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0: Gustavo Lima.
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0: vou ter que beber com emergência.
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5: 10:29.

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2: 10h47.
3: Denis!
4: Jorge! Obrigado, irmão. Manda ver.

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1: Isso aqui é pra gente matar a saudade, né?
2: Opa!
1: Oh, vai ser bom. Vem com a gente.

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3: 11:25.

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1: Cajuru FM informa a hora certa.
2: 11:33.

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4: Meia-noite 29.

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1: Tudo em paz.

Sorte, substantivo feminino de força invisível, que se atribui ao rumo, ao destino. Minha vida, que sorte boa.

0: Valeu, Robin.
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2: 1:46.

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1: Cajuru FM informa a hora certa.
0: 1h58.
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0: tem uma amiga louca, né? Henrique Diego, conta pra gente o que vocês acham dela.
1: Camila Loures, deixa pra gente, vou contar um pouquinho da história dela.

0: nunca quer, né?
1: Eu acho
0: Mas
1: que não.
0: Eu não sou a melhor pessoa pra falar.
1: Deixa pra lá, né?
0: Deixa quieto.
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0: Gabriel.
1: Do jeito que o Capes gosta.
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3: Cajuru FM informa a hora certa.
4: 3:34.

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2: Cajuru FM informa a hora certa. 4:03.

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1: É, eu sei. Não, mas por aqui tá tudo bem também. É, já virei a página. Então fica bem, que eu tô muito bem aqui. Beijo e tchau.

0: gente!
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2: Cajuru FM informa a hora certa.
3: 4:32.

0: 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Coisa linda. E que me queira. Vocês são maravilhosos, Aracaju!
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Oi, oi, bom dia! Hoje é segundou, bebê, hein? Com muitos planos positivos para estarmos colocando no nosso dia a dia, na nossa vida, hein? Deixa eu mandar um grande abraço à Lovanda, bom dia para você. Também o Edinho lá no bairro Nossa Senhora do Carmo, também a Dona Alvina. Bom dia para vocês, hein? Daqui a pouco tem música bacana de quem ama, perdoa. É, deixa eu... Simbora! Música.

0: Música muito bonita, emocionante, de Maurício e Mirandinho, homenagem do Padre João. Deixa eu aproveitar e mandar um grande abraço especial também. Alô, Eduardo Dudu, hein? Deixa eu mandar um abraço também, o Ezequiel, o Tebinha. Alô, Célio Cordeiro, a Fátima, também a Marta, enfim, todo o pessoal lá da Casa de Cultura. Bom dia pra vocês!
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4: Mas, graças a Deus, eu fiz um grande casamento, porque mulher não dá ordem lá em casa, quem dá ordem na minha casa sou eu. Não admito que mulher dê parpite lá em casa, quem dá ordem na minha casa sou eu. Ontem mesmo eu acabei de jantar e falei pra mulher: Camomila! Você não tá vendo que eu já acabei de jantar? O que que tá esperando pra trazer água quente? Traz água quente aí que eu já jantei. Dentro de 2 segundos ela trouxe água quente. E quando eu mando ela traz depressa, porque ela me conhece. Ela sabe que eu não lavo louça com água fria.
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0: Oita, Felipe Falcão, hoje é show de bola. Hoje é muita descontração e muito mais pra você.
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0: Bora nessa manhã maravilhosa de segunda-feira, Grupo Haas, por nada.

0: Bom dia, Pedro Betti, trazendo as notícias do esporte.
1: Olha, olha, bom dia, vem comigo com muita alegria. Matheus Vasconcelos já tomou o cafezão, para levantar nessa segunda-feira com muita alegria. Meu amigo, eu sou Pedro Betti, tô chegando com o Giro do Esporte. Semana boa essa, que começa inclusive com o clássico amanhã. Simplesmente, Matheus, teremos aí Cruzeiro e Atlético, os corações de Carmo do Juru ficam divididos aí neste momento, acompanhando esta partida que é sensacional. Copa do Brasil, essa busca pelo caneco, meu amigo. No final de semana, o Cruzeiro venceu o Flamengo aí por 2-1 e o Atlético empatou com o Internacional 0-0. Matheus, destaco mais uma vez que está chegando a nossa Gincana da Independência. Vai ser muito legal nos dias 5 e 6 de setembro. Sensacional, é Carmo do Cajuru participando deste momento cívico com muita brincadeira e muita diversão. Olha, estarei depois também passando ao longo dos próximos dias aí os resultados. É a Liga Amadora de Divinópolis que ocorreu esse final de semana e trouxe aí muita alegria. E claro, se tem equipe de Carmo no Cajuru, tem a 98,7 apoiando e trazendo tudo. Vamos que vamos. Às 18 horas eu tô de volta no programa No Mundo da Bola. Um forte abraço e amanhã tem clássico.
0: Forte abraço, muito obrigado, Pedro.

0: segundo, bom dia para você. Deixa eu mandar um abraço e bom dia. Vamos conversar aqui com o nosso amigo Zé Gontijo. Bom dia, Zé.
1: Ô, meu amigo Matheus, bom dia. Como é que você tá? Tá tudo bem, né? Matheus, faz um favor aí, meu filho. Eu sei que você é gente joia. É, roda uma milionária, Zé Rico, daquela chonada mesmo, lá pro meu amigo Tostão, lá no bairro Jardim Alvorada, né? E se você puder, tiver tempo, você podia rodar para todos os meus amigos de Carmo do Cajuru, inclusive para você, uma música muito bacana. É, não são palavras lindas, com Heleno, cantor, viu? Não são palavras lindas, com Heleno. Para todos os meus amigos aqui de Carmo do Cajuru, minhas amigas. Alô, meu filho? Aí, tudo bom.
0: Tudo de bom, bom dia pra você, Zé Gontijo. Ah, oferecendo aí então pro nosso amigo Tostão. Essa é apaixonada, inclusive são 60 dias apaixonado de Milionário e José Rico. Aguenta coração pra tanta emoção, hein?

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2: Uma vez eu fui roubar a jabuticaba do nosso vizinho. O vizinho tinha uma jabuticabeira carregada lá no quintal. Subi lá em cima e tô lá apanhando jabuticaba, enfiando no bolso, comendo alguma depressa pra ninguém ver. Quando eu olho pra baixo, olha o dono olhando pra cima. Ele olhou pra cima e falou: ladrãozinho, sem vergonha. Vou contar pro seu pai. Eu falei: conta agora, ele tá no outro galho aqui.
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6: Oi! Oi, bom dia pra você. Alô, Janete Aparecida. Bom dia, como é que tá as coisas, menina?
7: Oi, Matheus, bom dia, tudo
6: bom
7: bem?
6: Bom dia!
7: Matheus, eu não poderia esquecer de mandar um alô lá pro Maurício no La Carne. Os colegas dele de trabalho. Tudo de bom pra eles lá, né? Começar a segunda-feira tranquilo, com paz, alegria e muito mais, né? E pra todos os comércios de Carmo do Cajuru, que Deus o abençoe. E para Renato, Roberto, da rádio, você também, tudo de bom, viu? Que essa semana seja abençoada para todos. Tchau, com Deus.
6: Amém, viu? Que a sua semana, a semana de todos nós, sejamos abençoados e repletos de alegrias, felicidades. E bora, sempre à frente perseverante, viu? Janete, simbora, vamos ouvindo música bacana também. Inclusive, deixa eu mandar um abraço também lá. Alô, Maurício! Simbora, que nós estamos chegando em um período agora de decisão do nosso futuro há 4 anos adiante. Guilherme Santiago, eu te amo, meu Brasil.

Guilherme Santiago, eu te amo, meu Brasil, nosso Brasil sempre a ver. Ah, deixa eu dar um serviço de utilidade pública. Atenção, atenção, para você, viu, o Bazar da Vila Vicentina estará em período de recesso nesta semana e na semana que vem, viu, na última semana de agosto e na primeira semana de setembro, retornando no dia 10 de setembro, viu?

0: nesse mundo conturbado, de tanta violência, onde a competição aumenta a cada dia na busca da sobrevivência, precisamos de alguém para nos fazer rir.
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Caldeirão, caldeirão, vai ferver. Você tá doido, hein? Agora 7 horas e 17 minutos. Alô, minha amiga dona de casa, bom dia pra você, viu? O meu amigo produtor rural. Hoje já é dia 24 de agosto, já se passaram 100, 300, 236 dias do ano, isso tudo, hein? Eu acho que não, viu? Alô, alô, deixa eu mandar um abraço também, especial também. Para minha amiga Alcileia, deixa eu mandar um abraço também. Alô, Ivone Aparecida, sintonizado conosco. Célio Cordeiro, Janete Aparecida. Alô, Pedro, lá do bairro Jardim Alvorada. Bom dia para vocês. E vamos curtindo, hein? De Paulo e Paulino.

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2: Compadre.
3: Fala, garoto.
2: Sapeca.
3: O menino chegando da aula, ele chegou e falou, mãe, eu não vou voltar aqui à escola mais não. Não vou. Eu falei, por quê, meu filho? Você tem que estudar. Falei, não vou. Vai, meu filho, qual que é o problema?
4: Não, mas é porque eles ficam me chamando de dentuço.
2: O dente dele é grande.
3: Ô, filho, que isso? Não tem problema não. Fecha a boca, você tá arriscando o chão, filho.

0: Gomes e Carlito, jogo de truco.
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0: Oi, deixa eu falar um serviço de utilidade pública a você, produtor rural. A você que tem a sua propriedade, a sua fazenda, o ITR já está começando a ser declarado, viu? Começou nesse mês agora, dia 10 de agosto, e finaliza, você tem até dia 30 de setembro para estar declarando e prestando esclarecimentos do ITR 2026. E a Terezinha Fonseca, Terezinha do sindicato, está disponível para você estar esclarecendo as demais informações, viu? Ela está prestando esse tipo de serviço na rua Dr. Geraldo Fonseca da Silva, número 60, no bairro Centro. Então, a Terezinha Fonseca, para quem estiver interessado em demais informações, Terezinha Fonseca está interessada em estar prestando aos demais esclarecimentos.

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2: 7h40. 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
3: 7:44.

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3: 7h46.
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0: 7h52.
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1: 8 e 1. 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

Bom dia a todos os ouvintes do programa Cheiro da Terra, com Roberto Fonseca. Quero abraçar com muito carinho você que está sempre ligado na nossa Rádio Cajuru, a sua rádio. Bom dia, Carmo do Cajuru. Você que mora no centro, em nossos bairros, o nosso abraço e um ótimo dia. Bom dia a todos que estão nas nossas comunidades rurais. Bom dia, dona de casa, motorista, profissionais liberais, autoridades, empresários e funcionários, comerciantes, funcionários do comércio, funcionários públicos, representantes das nossas igrejas, trabalhadores e todos os ouvintes da Cajuru FM. Bom dia aos moradores das cidades vizinhas e suas comunidades que nos ouvem. O meu abraço a todos aqueles que trabalham para que Cajuru seja um ótimo lugar para vivermos com nossos familiares, nossos amigos e todas as pessoas do bem. Olá, ouvinte da Rádio Cajuru FM. Bom dia! Quer dar seu recado, abraçar seus familiares, amigos, nossos aniversariantes? Quer fazer uma crítica construtiva, contribuindo para o nosso crescimento socioeconômico? Ligue para a Rádio Cajuru FM, 3244-1194. Ou pode mandar sua mensagem pelo WhatsApp, 999-37-1194. Assim que puder, vamos atendê-lo. Lembre-se, estamos ao lado da nossa população. 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Começa agora o programa Cheiro da Terra, com Roberto Fonseca, esse amigo de vocês.

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2: Pois é, gente, bom dia a todos os ouvintes, né? Nesta manhã de segunda-feira, dia 24 de agosto, né? Já foi, lá se vai o mês de agosto, né? Semana que vem já é 1º de setembro, 7 de setembro tá aí, né, gente? Coisa bacana, né? Gente, o Bazar da Vila Vicentina vai estar de volta agora só dia 10 de setembro, viu, gente? Então, comunicando a todos aí que o Bazar da Vila vai ficar fechado até o dia 10. Dia 10 tem de novo com muitas novidades para você. Tá certo? Quero falar para você que a Terezinha do sindicato está fazendo a receita, está fazendo, né, a declaração, não é isso? Na Receita Federal, viu? Do ITR de 2026, vai até o dia 30 de setembro, prazo máximo. Vocês estão vendo que o tempo está voando, né? Então, gente, a Terezinha avisa a todos que a entrega da declaração do ITR 2026 vai até dia 30 de setembro. Tá certo? A Terezinha está atendendo ali na rua Dr. Geraldo Ferreira da Silva, número 60, aqui no centro da cidade. Tá combinado? Então vamos todo mundo lá, né? Fazer logo essa declaração. Vou ver mais aqui. O que nós temos? Tchan, tchan. A Magalu, gente, continua contratando assistente de loja, menor aprendiz, montador de móveis, gestor de negócios. Interessados, procurar a Magalu aqui em Carmo do Cajuru. Pois é, e assim, esse fim de semana aconteceu, né, dia 18 e dia 19, foi dia, que dia que foi? Foi sexta e sábado, agora passada, aconteceu o circuito gastronômico de Ribeiros, foi muito bom, viu, muita gente lá, é isso, Adair? Então tá bom, meu abraço, meu carinho pra você, quero falar pra você também, que a do Lar está com a promoção legal, viu? 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Tá certo? Vê mais o que nós vamos. Ontem teve um debate na Bandeirantes, mas tristeza, né, gente? Os candidatos mesmo não vão lá. Quem for lá foi três candidatos. Só um que é conhecido, que era o... Aquele lá do... deixa eu ver aqui. Tchan, tchan, tchan, tchan, tchan, tchan, tchan. O Caiado, né? O Caiado é muito conhecido. Os outros foi dois... Foi um rapaz lá e um senhor lá. Foram lá falar, mas... Pessoas que não têm nenhuma expectativa, né? São pessoas boas e tal, tudo, mas eu achei que foi um absurdo. O Lula, mas o Flávio mesmo, fugiram da raia. É um absurdo, né, gente? A Bandeirantes gastou uma grana, montou um esquema fortíssimo e tal, tudo. Chega na hora, não aparece ninguém. Esses são os nossos candidatos, né, gente? Que tristeza, né? Muito bem. Então vamos de música, né, gente? Hoje, o jornal nosso agora é quase só política, né? Então, a política vai até 4 de outubro, não é? Vai, que tem as eleições, né? E depois já tem o segundo turno ainda. Tá certo? Então, vamos lá ver que vai dar, né? É isso aí. Então, vamos para os nossos apoios culturais aqui para nós faturar um pouquinho. Tá certo? Bom dia para você.
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2: 8:15.
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3: 8:22.
4: 8:22, né? Quero mandar um abraço lá para Clarinda, lá do bairro Nossa Senhora do Carmo. Meu abraço, meu carinho para você. Também não posso deixar de abraçar aqui todos os meus vizinhos, né, gente? Meus amigos, vizinhos, Alfredo, fez aniversário semana passada. Pois é, muito bacana esse pessoal, não é? Também quero mandar um abraço aqui para o Mercadinho Melo, né, Zé do Beco? Bom dia para você, que você tenha realmente um dia maravilhoso. Agora vamos de música, Zezé de Camargo e Luciano, Sou Parada Dura. Depois tem Milionário José Rico, Um Beijo e Um Adeus. Não é isso, Tostão? É, Tostão lá de Jardim Alvorada está esperando uma música do Milionário José Rico. E ainda tem Teodoro Sampaio, Cuida Bem, Caminhoneiro, para todos os nossos motoristas aqui de Carmo do Cajuru. E são muitos, né? Coisa bacana. Então vamos lá de música para você, meu amigo, minha amiga. Bom dia!

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2: 8:26.

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1: 8h33.
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1: 8h36.
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3: Muito bem, gente. Bom dia para você. Muito obrigado. Hoje nós teremos aqui em Carmo do Cajuru a presença de mais políticos, né? Domingo Sábado vai estar aqui. Também o irmão do Cleitinho. Ele vem aqui, né? Bater um papo com o pessoal aqui. Certo? Então, é a mobilização, né, dos candidatos. Não é isso? Muito bem. Vem aí, Marcelinho de Lima. Negue se for capaz.
4: Bom dia.

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15: Muito bem, gente, são exatamente 8 horas e 48 minutos, daqui a pouquinho tem as últimas do esporte. E o Cruzeiro, né, pegou o Flamengo e cocou o Flamengo, né? Aí a turma jogou com muita vontade, né, e ganhou, virou o jogo, ganhou de 2-1. Merecidamente. Embora o time do Flamengo, todo mundo sabe, tem um investimento fortíssimo. Mas o Cruzeiro realmente jogou com muita vontade. Principalmente no segundo tempo. Engraçado, né? Quando foi aquele jogo aqui que o Cruzeiro perdeu para o Flamengo. Né? Aquele jogo que teve lá no Rio, o Cruzeiro perdeu. Segundo tempo, o Cruzeiro jogou, correu, muita vontade. Né? E no primeiro tempo foi lastimável, né? Mas... segundo tempo, a turma esquentou lá e correu para danar e deu tudo certo. Tá bom? Meu abraço, meu carinho para você. Vem aí, Leonardo, Liga Lá em Casa. Essa música vai para toda a galera lá do São José dos Salgados, né? Não é isso, Márcia? Meu abraço, meu carinho para você. Depois tem João Neto e Frederico, Nascemos para Cantar. E ainda, atendendo o pedido do Carlos... lá do bairro Nossa Senhora do Carmo, Jorge Mateus, de Tanto Te Querer. Bom dia. Depois, as últimas do esporte. Não é isso? Bom dia para você.

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4: São 9 horas. Bom dia para você, que você tenha um ótimo dia, né? E os políticos estão todo mundo aí aparecendo. Agora, eles todos aparecem, né? Aparece aí para pedir o voto, para tentar uma reeleição, né? Isso é normal, né? Não tem nada de errado nisso. Nós vamos ter aqui hoje, por exemplo, a presença do Eduardo Azevedo, do Gleidson Azevedo, são irmãos do Cleitinho, e também Domingos Sávio. Domingos Sávio, que atualmente é deputado estadual, né, federal. Né, então, eles vão estar aqui para falar um pouco de política. Também, quem vai estar aqui, tem mais gente aqui. Ontem, por exemplo, nós tivemos aqui a adesivação de veículos aqui, né? O Edson Vilela, que é candidato a deputado estadual, estava lá na paróquia Nossa Senhora do Líbano, né? Lá na praça, e também o prefeito municipal, com o seu grupo, estavam, né, adesivando também carros ali na Praça do Cruzeiro. Então, é o período eleitoral, né, gente? Nós estamos aí, não é? A rádio para divulgar, né? Divulgar esses movimentos, tudo dentro da legislação, né? Ontem nós tivemos um debate da Bandeirante, que nem foi debate, né? Foi uma vergonha a coisa, porque os candidatos, né, afinaram. Lula afinou, Flávio afinou, o Zema, que falava tanta coisa e tal, tudo, também não foi lá. Não entendi essa desse pessoal. É um problema seríssimo. Então vamos lá com as últimas do esporte. Bom dia.
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6: Chega com tudo a Nath Fiuza. Falando, Nath, que Atlético empatou no fim de semana, Campeonato Brasileiro, Cruzeiro venceu bem o Flamengo no último minuto. E agora a prova de fogo, o tira-tema, vai ser amanhã. Copa do Brasil, Mineirão vai tremer, hein?
7: É uma segunda-feira já com aquela expectativa boa do clássico, né? Exemplo do que aconteceu em 2025, Cruzeiro e Atlético vão duelar mais uma vez nessa fase aí de quartas de final da Copa do Brasil, valendo vaga na semifinal. O primeiro jogo será no Mineirão, com o mando do Cruzeiro. A segunda partida na semana que vem, na Arena MRV, junto do torcedor do Atlético. E os dois times chegam num bom momento, né? Porque o Atlético completou agora, no empate contra o Internacional, 11 jogos sem derrota. O Cruzeiro vinha da eliminação aí na Copa Libertadores, mas deu uma resposta muito positiva, mostrou também a sua força no final de semana ao vencer o mesmo Flamengo de virada por 2-1 no Mineirão, com gol do Matheus Pereira, que é uma peça importantíssima desse time. Então a gente começa a esquentar as notícias do clássico, uma segunda-feira importante para a definição dos times. A gente fala primeiro do trabalho que vai acontecer à tarde na Toca da Raposa, o técnico Arthur Jorge aí, que vai ter um retorno importante na linha de zaga para o Cruzeiro, quem sabe, né, abrir vantagem no primeiro confronto aí das quartas de final da Copa do Brasil. Esse é o objetivo do time celeste. Não é isso, repórter Emerson Pansieri?
8: O clássico já começou na Toca da Raposa para o Cruzeiro. Preparação que hoje vai ser concluída à tarde com a concentração para esse duelo contra o Atlético amanhã às 9 horas da noite no Mineirão. Mineirão lotado com a Nação Celeste para empurrar o Cruzeiro, buscar essa vitória é a missão. O técnico Arthur Jorge tem uma volta importante. Zagueiro Jonathan Jesus cumpriu suspensão na partida contra o Flamengo. Quem foi o companheiro do Fabrício Bruno na zaga foi o João Marcelo, e o Jonathan Jesus, que está valorizado. Real Sociedad querendo contratar o atleta de qualquer maneira, oferecendo 13 milhões de euros. Notícia que antecipamos, teve presidente, teve diretor aqui em Belo Horizonte, presidente Pedro Lourenço disse não, Pedrinho falou que não vai vender. A intenção é permanecer com Jonathan Jesus, técnico Arthur Jorge também, que é a permanência do Jonathan Jesus. Nath!
7: Obrigada, Emerson Pansieri, pelas informações. O Atlético olha para esses dois jogos contra o Cruzeiro como os mais importantes da temporada até aqui. O Galo vivo nas três competições, né? Brasileirão, classificado na Copa Sul-Americana e agora quer também seguir adiante bem na Copa do Brasil. Não é isso, repórter Cláudio Rezende?
9: É, são os dois jogos mais importantes até aqui para o Atlético nesta temporada. O técnico Barba Domingues evitou falar sobre estratégia de jogo para esta terça-feira no Mineirão. Se vai repetir o que fez no primeiro turno do Campeonato Brasileiro, quando o Galo venceu por 3-1 no Gigante da Pampulha, e destacou que clássico sempre é diferente, é um campeonato à parte. E diz que esse período de invencibilidade do Atlético não pode ser considerado para esses dois jogos. Treinador não deverá ter mais uma vez o meio-campista Victor Hugo, que segue em tratamento depois de sofrer um edema muscular na coxa.
7: Obrigada, Cláudio Rezende. Quem sabe podemos ter o volante Fred, né, como titular nesse meio-campo do Galo já amanhã contra o Cruzeiro. Reforçando, a Itatiaia prepara uma super cobertura. O primeiro jogo amanhã no Mineirão às 9 da noite. Nesta terça-feira, nós já vamos aquecendo os motores para o jogão de logo mais. Vamos recuperar também o que aconteceu no final de semana de Campeonato Brasileiro. Atlético e Cruzeiro jogaram no sábado. O Atlético empatou sem gols contra o Internacional lá em Porto Alegre, no Beira-Rio. O Cruzeiro de virada venceu o Flamengo por 2-1 no Mineirão. O Cruzeiro, com esse resultado, se manteve na quinta colocação. São 2 pontos de distância para o G4. Fluminense tem 41 pontos, o Cruzeiro tem 39. O Atlético não venceu na rodada e perdeu posições na tabela. O Galo é agora o 9º colocado, tem 33 pontos. Demais resultados, então, dessa 24ª rodada. Ontem, o líder Palmeiras goleou o Vasco por 4-1, jogando em São Paulo, resultado que fez com que o Palmeiras abrisse novamente 6 pontos de vantagem para o Flamengo, segundo colocado, que no sábado perdeu para o Cruzeiro. Tivemos o Bragantino vencendo o Grêmio por 1-0 em Bragança Paulista. No clássico, o Bavi, triunfo do Bahia por 2-0 em cima do Vitória no Barradão. Na Vila Belmiro, Santos e Mirassol empataram por 1-1. Na Arena Condá, olha só, hein? A Chapecoense, que até então havia vencido apenas um jogo no campeonato até aqui, venceu o São Paulo em casa por 1-0. Também tivemos a vitória do Coritiba por 2-1 em cima do Corinthians no Couto Pereira. A rodada será fechada hoje às 8 da noite no Engenhão. Teremos Botafogo e Atlético Paranaense. Hoje também teremos os dois mineiros em campo pela 24ª rodada da Série B do Campeonato Brasileiro. O Atlético joga às 7:30 em São João del Rei contra o Novo Horizontino e no mesmo horário o América enfrenta o Sport na Ilha do Retiro. Com as informações do Coelhão, Fabrício Calazans.
10: O América 7:30 contra o Sport na Ilha do Retiro, jogando contra o rival pernambucano. Fora de casa, o América não perde desde 2010. De lá para cá são 4 vitórias do Coelho e 2 empates. O apito será do Denis da Silva Serafim. Um provável América hoje é impossível, porque o América não tem mais o técnico Humberto Loser. Quem vai comandar a equipe é o interino Douglas Leite. O América vai manter o esquema com 3 zagueiros, tendo perdido por 3-0 contra o Novo Horizontino. É a primeira indefinição, tem dúvida no gol. O Bruno Brígido foi muito bem contra a equipe paulista, ou volta o Gustavo. E o América tem desfalques importantes. Mastriani, lesão ligamentar, não joga mais esta temporada. Vai ter que mudar no ataque. O também atacante Paulo Vitor hoje está suspenso pelo 3º cartão amarelo. E na lateral esquerda vai ser o Tobias, porque o Dalbert já foi liberado pela direção do América. Enfim, é um América diferente esta noite para tentar entregar uma participação melhor ao seu torcedor, já que a Série C parece ser questão de tempo para o Coelhão. Natália.
7: Muito obrigada, Fabrício Calazans, pelas informações, as notícias do esporte.
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4: Opa! Pois é, gente. E a política tá comendo. A turma tá toda aí rodeando a galera de Carmo do Cajuru e toda a região, no Brasil inteiro, né? Procurando o seu votinho. Não é isso? É, tá, todo mundo é bonzinho agora. Todo mundo é maravilhoso, viu? É isso aí, né? É, o problema é que divide demais, né, gente? Eu tava olhando aqui, né? Os vereadores nossos, por exemplo, né? A turma tem uma turma que vai apoiar alguém, outro apoia outro. É isso? O prefeito apoia outro, outras lideranças apoiam grupos de pessoas diferentes, mas política é isso, né? Então, assim, realmente é muita mudança que tem. Mas vamos ver aqui, né? Por exemplo, aqui hoje vai ter aqui em Carmo do Cajuru, quem vai estar aqui em Cajuru? Deixa eu ver aqui. Engraçado que são todos bonzinhos, né? Vocês são, vou te falar, eles são bacanas demais, viu? Meu Deus do céu. Deixa eu ver aqui. Vai ter aqui, hoje vai ter aqui o Domingo Sávio, né? Os dois irmãos do Cleitinho vão estar aqui em Carmo do Cajuru, né? Para conversar com a galera aí. Ontem o candidato a deputado estadual Edson Vilela estava adesivando, né? Lá na Praça da Bíblia. Também o prefeito municipal estava adesivando também apoiadores deles, né? Então, gente, assim, muita gente então trabalhando nesse sentido para conseguir um voto, né? Porque você sabe, né? É uma graninha boa e isso é muito importante. É claro que é. Vamos ver o que vai dar. Agora, ontem teve já há meses que a Bandeirante estava falando sobre um debate na Câmara, lá na sua empresa, né? Da Band. E, rapaz do céu, apareceu só três candidatos. Conhecido mesmo só o Caiado. Caiado ele é muito conhecido, né? Os outros dois, tinha um rapaz lá, esses caras falam bem, mas eles tudo falam bem, sabe? Mas o cara tava lá brabo, sabe? Xingando e tal. Tinha um outro senhor lá também, muito qualificado também. Mas são pessoas que a gente não conhece. Parece que estão lançando o nome para ficarem conhecidos, né? E o Flávio Bolsonaro não apareceu. O Lula também não apareceu. O Zema também não apareceu. Então foi um debate, acho que durou pouco tempo. Tinha um povão danado lá, uma quantidade de repórteres, de pessoas lá para participar, né, das perguntas lá, do debate. Então, não teve nada. É duro, né, gente? Muito bem. A Ivone, gente, está dizendo o seguinte, que a Braulina está tirando os trocadores para os motoristas cobrar, para cobrar as passagens, né? Então ela está dizendo que está atrasando demais e o pessoal fica no ônibus muito tempo e perde os horários lá em Divinópolis. Então, a Braulina está, assim diz a Ivone, está trocando os motoristas, está trocando os trocadores pelos motoristas. O motorista, além de dirigir, né, ele também está cobrando. Isso é complicado para danar, né, gente? Tem outras maneiras de fazer para que isso não aconteça, né? Realmente não é legal. Outra coisa, né? Cajuru, agora você sai em Cajuru, dá um minutinho, você está vindo uma cachorrada danada. Vamos dar uma olhada nisso, né, gente? Vamos todo mundo trabalhar nesse sentido aí. Muito bem. Lá no Rio de Janeiro, um cara estava com um cachorro e um cachorro escapuliu, assim disse a dona desse cachorro que foi agredido. Aí, esse cara que estava com o cachorro estava com a arma e matou o outro cachorro que estava solto. Aí a polícia está caçando o cara. Porque o cara não pode fazer isso, né? Você matar um cachorro, meu amigo, é crime. Então, assim, tem que ter muito cuidado com essas coisas. Não é? Então, gente, é isso aí. Então, vamos ver com o pessoal da Braulino resolver esse problema aí, porque não tá legal isso não, viu, gente? Ah, não, tá tendo gente para trabalhar, mas tem outro sistema. Cartão, por exemplo, né? Nós temos que nos atualizar. Não é? Infelizmente ou felizmente, é por isso aí, né? Muito bem. Agora eu vou passar uma reportagem sobre os políticos, né? Esse deslocamento de políticos para lá, para cá. E vamos lá para você ver, ouvir, né?
14: Candidatos ao Senado por Minas Gerais participam de encontros com aliados, apoiadores e eleitores em Belo Horizonte e também na região metropolitana.
15: Marília Campos, do PT, participa hoje à noite do lançamento de uma candidata a deputada estadual no bairro Riacho das Pedras, em Contagem. Neste domingo, participou aqui em Belo Horizonte do lançamento oficial da candidatura de Áurea Carolina, do PSOL, ao Senado. Marília Campos falou sobre a importância de mais mulheres na política.
16: Nós precisamos de mais mulheres de luta na política. E Áurea, que já foi deputada federal, militante do movimento hip-hop, uma pessoa muito reconhecida em Minas Gerais, só aumenta o nosso orgulho de ter esse objetivo sendo alcançado, que é ter mais mulheres na política. Ela soma. Nós somos duas grandes lideranças e certamente uma e as duas juntas vão somar muito nesse processo eleitoral.
15: A ex-prefeita de Contagem também comentou o fato de estar liderando as pesquisas. Diz que acredita que isso ocorre porque ela tem resultado para mostrar e não se preocupa em atacar adversários.
16: Eu acho que é muito um perfil de trabalho de quem já foi uma boa prefeita, foi uma boa deputada. Eu não fico nessa história de direita, esquerda, xingando o candidato. Eu me apresento com o trabalho que eu fiz, com as minhas convicções, e isso acredito que respeita o eleitor e ganha confiança.
15: Domingo Sávio, do PL, participou no fim da madrugada de uma caminhada e um café na SEASA em Contagem, ao lado de Flávio Rosco, candidato do partido ao governo de Minas. Agora pela manhã tem gravações para programas eleitorais e à noite participa do lançamento de uma candidatura de deputado estadual, Eduardo Azevedo, na cidade de Carmo do Cajuru. Neste domingo, ele teve agendas em Passos e Capitólio, no sul de Minas, e terminou o dia em Divinópolis.
17: Nós começamos o dia em Passos, com uma caminhada na feira de Passos, ao lado da nossa candidata a deputada estadual, a vereadora Belinha, tendo conosco também várias lideranças de Passos. Depois disso, eu me desloquei para Capitólio, onde fui almoçar no restaurante do Turvo com meu grande amigo, o proprietário do Turvo, mas mais do que isso, uma liderança do empreendedorismo turístico na região, que é o Luiz do Turvo. Ali fui também acolhido com muito entusiasmo por várias lideranças da região que lá estavam. Momento muito gratificante.
15: Carlos Viana, do PSD, se reúne pela manhã com lideranças do interior no Comitê Central de Campanha aqui em BH. À noite, participa do lançamento das candidaturas do deputado federal Diego Andrade e do deputado estadual delegado Cristiano Xavier, em Matozinhos, na região metropolitana. Neste domingo, Viana não teve agenda. Repórter Alan Passos.
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20: 9:22.
4: 9:22, bom dia, né? Gente, parece que o assunto aí da água já tá melhorando, né? Tá tendo água, todo mundo tá tendo água, como é que tá? Teve assim muitas críticas, né, com relação a essa falta d'água, né, que teve em vários lugares, não é? Mas parece que tá tudo se arrumando, né? Porque realmente água, gente, faz falta demais da conta, não tem como viver sem água. Né? Claro que nós já tivemos muitos problemas de água, não é só agora, não é? Mas todas as vezes. E o SAAI foi organizado pelo Bananeira, o César, né? E exatamente o SAAI é uma instituição que ajuda demais da conta nessa área, né? É uma instituição independente, não é isso? Tem que viver à sua custa. Claro, né? De acordo com o que você paga, né? Você vai pagar de acordo com o que você gasta. Não é isso? Então, nada mais justo que isso. Agora, não sei por que aconteceu esse problema da falta de água, que realmente as pessoas reclamaram muito e não ficaram satisfeitas com isso. Mas os motivos não foram levados até a população. Eu acho que isso é um erro. a gente deve, seria muito importante que comunicasse o que estava acontecendo. Né? Se é um problema antigo, se é um problema agora, o que foi que aconteceu. Tá bom? Mas tudo bem. Importante que a água já voltou, né? Parece que está tudo ok agora, que eu não estou ouvindo muita reclamação mais. E vem aí Humberto e Ronaldo, tô beijando outra. Epa! E ainda Renata Caetano, seu jeito de ser. Bom dia para você. Teodoro Sampaio, essa aqui é dura, né? O patrão e o puxa-saco. Ah, tristeza, hein? Bom dia para você.

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2: 9 horas e 30 minutos.

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2: 9:32.
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12: Ah, bom dia para você, que você tenha um dia maravilhoso, né, gente? Daqui a pouquinho tem Padre Reginaldo Manzotti para toda a galera, né? Muita gente fica aguardando aí o nosso Padre Reginaldo Manzotti, que realmente é o programa dele é sensacional, não é isso, gente? Agora você vai ficar com Marcos e Matheus, Serafim e seus filhos. Bom dia!
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4: Muito bem, gente. Bom dia para você. Muito obrigado. Que você tenha um ótimo dia, né? Estamos chegando aqui no final do nosso programa, né? Mas nós temos alguns recadinhos para você. Tá certo? Vamos lá, hein? 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Tá certo? Terço do Padre Libério, neste sábado, às 18 horas. Então, sábado que vem aí, né? Tem aí o terço do Padre Libério, às 18 horas, na Igreja do Líbano. Todos estão convidados. Tem mais aqui, né? Aqui a Rádio Cajuru aqui é desse jeito. 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Então vamos agora aqui com o Padre Zezinho, né? Depois nossos apoios culturais e eu tô quase indo embora já. Tá bom? Bom dia para você.

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1: Senhor Jesus, abençoai este dia. Pai nosso que estais no céu, santificado seja o vosso nome. Venha nosso vosso reino, seja feita a vossa vontade, assim na terra como no céu. O pão nosso de cada dia nos dai hoje. Perdoai as nossas ofensas, assim como nós perdoamos a quem nos tem ofendido. E não nos deixeis cair em tentação, mas livrai-nos do mal. Amém. Senhor, eu peço a bênção. O Senhor esteja convosco. Ele está no meio de nós. Abençoai, Senhor, todos e cada ouvinte, e que este dia a tua presença os acompanhe. Esteja à frente de cada um para os guiar, esteja atrás para os proteger, esteja ao lado de cada ouvinte para os amparar. Que a bênção de Deus esteja com todos, Pai, Filho, Espírito Santo. Amém. Um ótimo dia para você.
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4: Olha, gente, o pessoal está reclamando aqui com relação a não ter trocadores no ônibus da Barolino. Quem está recebendo a grana lá é os motoristas. E o pessoal está falando que está atrasando muito a viagem. Tá certo? Tá dado aí o recado. Um bom dia para você. Muito obrigado. E até amanhã, se Deus quiser. Bom dia.
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6: Realizando um milagre neste lugar, na tua vida, na minha vida, na nossa história, Deus está trabalhando. Diga isso. Ah, pai, eu tô meio pra baixo hoje, segunda-feira. Deus está trabalhando em você, acredite nisso. Saúdo pela TV Evangelizar, sinal digital em todo o país, em várias cidades, canal aberto. Pelo YouTube, Padre Manzotti Oficial. Aproveite e se inscreva, vamos lá. Se inscreva, amanhã tem nova catequese. Pelo YouTube, Padre Manzotti Oficial, pelo aplicativo da Associação Evangelizar, é preciso muita gente acompanhando, e pelas plataformas digitais. Antes de rezar, quero dizer que você pode baixar o aplicativo no seu celular. Basta você, vai lá na loja de aplicativos, onde você baixa os aplicativos, e você coloca lá, Associação Evangelizar, é gratuito para baixar e não paga nada para manter. Qual a vantagem? Você assiste a TV Evangelizar em todo mundo, Rádio Evangelizar em todo mundo, e tem ainda que eu acho maravilhoso, excepcional, que é a liturgia diária. A primeira leitura, hoje, por exemplo, o Evangelho, você pode acompanhar pelo aplicativo da Associação Evangelizar. Vamos lá? Em nome do Pai, do Filho, do Espírito Santo. Amém. O Evangelho sobre São Bartolomeu. Filipe encontrou-se com Natanael e lhe disse: encontramos aquele a quem Moisés escreveu na lei e também os profetas, Jesus de Nazaré, o filho de José. Primeira afirmação: encontramos o Messias. Em outras palavras, é isso que Filipe diz a Natanael: encontramos aquele que Moisés falou e os profetas, encontramos o Messias, e é Jesus de Nazaré, o filho de José. Natanael disse: de Nazaré pode sair coisa boa? Filipe respondeu: vem ver, vem ver. Jesus viu Natanael que vinha para ele e comentou: aí vem um israelita de verdade, um homem sem falsidade. O próprio Jesus elogia: aí vem um israelita de verdade, um homem sem falsidade. Natanael perguntou: de onde me conheces? Jesus respondeu: antes que Felipe te chamasse, enquanto estavas debaixo da figueira, eu te vi. Natanael respondeu: Rabi, tu és o filho de Deus, tu és o rei de Israel. Jesus disse: tu crês porque te disse isso, eu te vi debaixo da figueira? Coisas maiores que esta verás. E Jesus continuou: em verdade vos digo, vereis o céu aberto e os anjos de Deus subindo e descendo sobre o Filho do Homem. Nos evangelhos, como acabamos de ler o evangelho de hoje, ele era chamado de Natanael, na verdade Bartolomeu. Bartolomeu em hebraico. Todavia, os estudiosos dizem que se trata da mesma pessoa. Natanael, Bartolomeu, segundo o significado, dom de Deus. Tudo o que sabemos, com certeza, sobre a vida de Bartolomeu, Natanael, vem dos textos evangélicos, especialmente de São João, que narra a vocação de modo detalhado. Ele era pescador de Caná. Conhecia Nazaré, 8 quilômetros de distância, e não confiava muito nos que nasciam, dos que viviam em Nazaré. Por isso, ele é um pouco cético quando o amigo Filipe diz que encontrou Jesus, o Messias, que era de Nazaré. E Filipe diz: venha ver. Assim, Bartolomeu foi. E logo que viu, demonstrou a Jesus confiança sem precedentes. Ele o recebeu. Perguntou se Jesus o conhecia. Ele era um homem concreto, apegado nas tradições israelitas. Fazia tudo o que a lei exigia. Próprio Jesus disse, era um israelita correto. Mas depois da desconfiança, proclamou: tu és o rei de Israel. Presume-se que Bartolomeu podia estar nas bodas de Caná, onde foi o primeiro milagre de Jesus. Após a morte de Jesus, sabemos que eles estavam no cenáculo. Atos dos Apóstolos fala sobre isso, e certamente Bartolomeu estava. Depois, não se sabe historicamente, mas há uma antiga tradição que ele foi para as várias regiões do Oriente, Mesopotâmia, Índia, realizando milagres e curas milagrosas até chegar na Armênia. Além de converter as populações de 12 cidades, conseguiu até a conversão do rei Polímio e sua esposa, causando grande inveja nos sacerdotes das divindades pagãs. Foi quando o irmão do rei, Astiage, convencido pelos próprios sacerdotes, o condenou à morte. Seu martírio foi por volta do ano 68. Ao longo dos séculos, depois de milhares de acontecimentos, suas relíquias chegaram a Roma, graças à intermediação do imperador, e está na Basílica, dedicada na ilha Tiberina, a igreja de São Bartolomeu. São Bartolomeu, rogai por nós. Nós só começamos o programa. Nós temos muita coisa ainda, hein? E você não sai daí, não. Pelo contrário, você vai usar teu WhatsApp, vai chamar um amigo, uma amiga, mais uma pessoa para acompanhar este programa, que não é entretenimento, não é programa musical. É uma experiência de Deus. Eu volto já, volte comigo.
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0: Deus abençoe, filho de Deus.
1: Amém, Padre, sua bênção.
0: Deus abençoe. Você fala de onde, filho?
1: Falo de algum lugar do Brasil, Padre.
0: Tá certo. Peço a gentileza, você pode falar um pouquinho mais alto? O que está acontecendo, filho de Deus, de algum lugar do Brasil?
1: Vamos lá, Padre, eu tenho um testemunho e um pedido de aconselhamento.
0: Tá bom, vamos lá, vamos começar pelo testemunho.
1: Padre, quando eu me formei assim, na faculdade, eu tive que morar em outra cidade, porque o meu curso não tinha aqui, isso aqui era em meados de 2018, meus 17 anos. E nessa época eu fui diagnosticado com depressão leve antes de ir para essa outra cidade.
0: Depressão.
1: Eu tomei a decisão de morar sozinho num apartamento no oitavo andar. Essa depressão ao decorrer da minha faculdade foi aumentando, a ponto de todos os dias eu me perguntar como seria pular da sacada e quase
0: fazer.
1: Não só isso, mas eu também tinha vício em comida, masturbação e pornografia.
0: Certo.
1: Então é uma fase muito difícil. Eu não,
0: não vai diminuindo a voz não, filho. Vai falando mais alto, senão eu não consigo entender.
1: Era uma fase muito difícil. Eu não estava próximo de Deus, apesar de estar inserido na fé, sou batizado,
0: crismado,
1: de minha eucaristia. Mas era muito difícil, foi muito difícil para minha família. Só que Deus é muito bom. Então em 2020, ele foi me resgatando através de eventos, de livros. Ele foi me levando para ele, até que há uns 4 anos atrás, ele me apresentou minha noiva.
0: Amém.
1: E a minha noiva, ela me trouxe completamente para a igreja, junto com a ajuda de Deus. Certo. E agora eu sou 100% dentro da fé católica. Eu comungo, faço confissão quinzenalmente, faço exame de consciência todos os dias, leio o evangelho todos os dias, vejo o programa do Senhor.
0: Certo.
1: Então, eu estou 100% inserido na fé.
0: Amém. Depois disso. Então, já diga, obrigado, Jesus, por essa transformação da minha vida.
1: Obrigado, Jesus, por essa transformação na minha vida.
0: Tá certo. E aí?
1: Graça recebida, graça testemunhada.
0: Toca o sino, sacristão.
1: Toca tudo que tiver direito, sacristão. Tudo, tudo. Foi muito grande essa graça.
0: Eu imagino, com certeza é perceptível.
1: E o pedido de aconselhamento, Padre, é que, como o senhor sabe, o vício, ele vem com sequelas.
0: Sim.
1: E nesse quesito, eu acabei gerando, como era pornografia e masturbação, eu fiquei olhando para muitas mulheres, eu desenvolvi um fetiche por um biotipo específico, e isso trouxe muita insegurança para minha noiva, muita mesmo. Então, quando a gente conversava, quando acontecia, até quando a gente conversa hoje, ela fica muito mal, eu fico muito mal, eu me martirizo, eu ainda tenho pensamentos da época depressiva, ele me deixa para baixo por causa disso. E como a gente está prestes a casar, eu queria saber como eu lido com essa situação, o que eu faço, como eu lido com essa situação, para não acontecer e eu não perder ela, nem o meu relacionamento.
0: Filho, é importante conversar, o diálogo é muito importante entre vocês. Mas é importante também virar a página. Veja, você sabe, você falou de um biotipo, eu entendi onde você quer chegar, mas vocês não precisam bater nessa tecla. Você tem consciência que casando, você está assumindo diante de Deus que ela será sua única mulher por toda a vida?
1: Tenho plena consciência.
0: Então,
1: é isso que eu quero.
0: Então não volte nas conversas do passado. Não sei se eu me faço entender. Toda vez que volta, vem aquela carga negativa. Não tem necessidade de sempre bater na tecla anterior. É estar vigilante para não cair. Não ir, não abrir sites que ajudem, não anotar telefones que possam estimular uma traição. Mas por que sempre tocar nesse assunto?
1: Entendo. Eu luto todos os dias, Padre.
0: É uma luta. É uma luta.
1: Ela me perdoou, mas assim, eu continuo lutando porque...
0: Mas ela te perdoou por quê?
1: Porque como tem essa questão de muitas olhadelas, eu deixo ela insegura, então ela me perdoou por eu ter olhado para outras pessoas de forma errada, por ter tido esse fetiche por outra pessoa, por ter causado tudo isso.
0: Então, você está me afirmando, só para entender, você está me afirmando que namorando ela, estando em pleno namoro, pensando em casamento, você continua olhando para outras pessoas?
1: Isso.
0: Tá. Mas você teve relacionamento com outras pessoas? Seja sincero.
1: Não. Eu nunca fiz isso.
0: Então.
1: Nunca.
0: Então, filho, veja. Deseja uma coisa que a gente tem que lutar sempre. E lamento dizer para você, isso vai continuar. Não tem como virar a chave. Só que a partir do momento que você está sempre vigilante, você consegue se dominar. É o autodomínio, é o frear os desejos, é não deixar se erotizar constantemente. Então, isso não pode ser um obstáculo. Não sei se você entende o que eu estou tentando lhe dizer. Não tem como desligar a chave e dizer assim, a partir de agora não tenho mais. Mas, se cuidar, se policiar e, acima de tudo, pedir a Deus a graça de viver a castidade com sua esposa. Castidade no sentido de fidelidade. E Deus pode dar essa graça. Ele já começou uma obra maravilhosa em você, ele não termina, não deixa a obra pela metade. Entendeu?
1: Sim, realmente não deixa.
0: E conversa com a tua noiva. Diga assim, olha, não vamos ficar olhando para trás. Passou. Quem olhou para trás foi a mulher de Ló. E ela virou estátua. Parece que vocês estão olhando para o passado. Chega. É para o futuro, para frente. Que Deus te abençoe, filho. Reze comigo, Senhor Jesus.
1: Senhor Jesus.
0: Com muita humildade.
1: Com muita humildade.
0: Mas com confiança.
1: Mas com confiança.
0: Derrama tua misericórdia sobre mim.
1: Derrama tua misericórdia sobre mim.
0: E teu preciosíssimo sangue.
1: E teu preciosíssimo sangue.
0: Me liberte, Senhor.
1: Me liberte, Senhor.
0: Do desejo da pornografia.
1: Do desejo da pornografia.
0: Me liberte, Senhor.
1: Me liberte, Senhor.
0: Deste mal que caminha comigo.
1: Deste mal que caminha comigo.
0: Eu desejo formar uma família.
1: Eu desejo formar uma família.
0: E com a tua graça.
1: E com a tua graça.
0: Serei casto à minha esposa.
1: Serei casto à minha esposa.
0: Que os filhos possam encontrar um lar cristão. Curai-me, Jesus, por completo.
1: Curai-me, Jesus, por completo.
0: Amém.
1: Amém.
0: Filho, não tenha medo do teu passado. Vá em frente. Vá em frente. Você escutou?
1: Escutei.
0: Para frente.
1: Só uma coisinha?
0: Claro.
1: O senhor consegue enviar um presentinho para a gente colocar no nosso oratório?
0: Claro.
1: Uma lembrança desse momento, porque é muito especial para a gente.
0: Claro, eu vou enviar uma imagem de Jesus das Santas Chagas, pode ser?
1: Pode sim.
0: Uma imagem pequena, mas com muito carinho.
1: Só em que meu oratório vai estar completo.
0: Está aqui em minhas mãos. Está aqui em minhas mãos. Fique na linha que eu preciso do teu endereço. E eu vou mandar com muito prazer. Deus abençoe a você, sua noiva e a família que vão constituir. Filhos amados, povo que... Puxa a linha ali, para pegar o endereço dele. Filhos amados, filhas queridas, eu vou para o intervalo e volto já. Gente, todos, não existe santo que não tenha passado. Falando de Santo Agostinho, ele era prisioneiro da sexualidade. Ele era, mas ele conseguiu a libertação. Então, Deus dá a vitória. Eu volto já com a leitura orante. Volte comigo.
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1: Bom dia, padre.
0: Bom dia. Você fala da onde,
1: filha? Sua bênção.
0: Deus abençoe.
1: Eu falo de São José dos Campos, São Paulo.
0: E como que você me acompanha ali em São José dos Campos, São Paulo?
1: Pelo YouTube.
0: Tá certo. Diga lá, querida.
1: Padre, eu tenho hoje um pedido de oração e também tenho um testemunho.
0: Vamos começar pelo testemunho.
1: Padre, no início de 2021, eu estava passando por uma dificuldade muito grande na minha vida. Tanto na vida pessoal quanto na vida profissional.
0: Certo.
1: Na vida profissional eu não estava conseguindo ficar mais no meu serviço. Eu já tinha um tempo que eu estava trabalhando lá e eu não estava conseguindo mais ficar. Eu ia trabalhar porque era o jeito eu ia trabalhar, não tinha como.
0: Tinha que trabalhar, né? Não tem como.
1: Não tinha como. E na minha vida pessoal, já fazia um bom tempo que eu estava tentando engravidar e não conseguia. Foi então que no início de mês de maio de 2021, eu comecei a fazer a novena de Nossa Senhora de Fátima.
0: Olha aí.
1: E minha mãe começou a fazer a novena de todas as mães com o Senhor.
0: Mãe de Maria, mãe de todos Maria. Eu faço sempre no mês de maio, pelo Dia das Mães, é verdade.
1: Isso, ela começou a fazer com o Senhor, na minha intenção. Aí eu consegui, padre, engravidar. No final, no mês de maio mesmo, que no mês de junho, no início do mês de junho, eu fiz o teste e deu positivo.
0: Olha aí, Deus seja louvado, filha. E como é que foi a gravidez?
1: A minha gravidez foi muito tranquila, porque assim que eu recebi o diagnóstico da gravidez, o presidente, na época estava na força da pandemia, ele decretou que a gestante não poderia trabalhar na área de risco. Foi onde eu fui dispensada do meu serviço e fiquei em casa remunerada na minha gestação toda, depois que eu ganhei minha filha. 6 meses depois, eu afastei do serviço para cuidar da minha casa, cuidar do meu esposo e da minha filha. Então foi duas bênçãos em uma, padre.
0: Amém. Optou pela qualidade de vida, né? E cuidar da
1: filha. Meu sonho era ser mãe de uma menina, e Deus me deu a Maria Júlia, que hoje está com 4 anos e meio, padre.
0: Então diga lá, graça recebida.
1: Graça testemunhada. Toca o sino.
0: Isso, tá certo. Você falou que ia fazer um pedido de oração.
1: Isso, padre. Eu queria fazer um pedido de oração para o meu filho. O nome dele é Júlio. Ele é um menino muito bom, ele tem 25 anos. Só que, assim, as coisas na vida dele tem hora que não corre bem, sabe? Tudo que ele vai fazer, às vezes já começa a dar certo, com um pouco não vai mais pra frente. E eu peço muito Deus por ele. E eu converso muito com ele para ele poder ir para a igreja. Então eu queria pedir a conversão dele, porque ele não vai na igreja, tá, sabe? Bom. Ele não recebe a Eucaristia, ele não faz os sacramentos da igreja. Então eu queria que o senhor orasse por ele.
0: Tá bom. E não é por acaso que nós estamos em plena novena de Santa Mônica, Santo Agostinho. Então vamos colocar o Júlio com certeza. Tá bom, querida? Sim.
1: E eu gostaria também de pedir oração para o meu esposo, que ele está fazendo uma pós. E ele está muito ansioso nessa pós. Ele começou agora em agosto.
0: O nome dele?
1: E ele está muito...
0: Jean.
1: É, porque aí o que que acontece? Essa pós dele, ele tem que fazer o dia inteiro, o meio período, durante toda a semana.
0: Puxa.
1: Então está bem complicado.
0: Tá bom. Sinta-se incluído nas orações. Meu abraço, Cirlane, de São José dos Campos, São Paulo, YouTube. Dom José Valmor César Teixeira, de São José dos Campos. Edilene, que a paz de Jesus esteja com você, Edilene. Você fala de onde, querida?
2: Meu nome é Edilene, paro de Aracaju. Sua bênção, padre.
0: Deus abençoe, querida. Como é que você me acompanha ali em Aracaju?
2: Pela Rádio Cultura.
0: Abraço, Rádio Cultura. Diga lá, minha querida.
2: Eu quero que o senhor abençoe essas duas orações que eu faço todo santo dia. E é assim, o nome de meu marido é Neuvaldo e ele é taxista.
0: Neuvaldo?
2: E Deus me deu, Neuvaldo.
0: Tá.
2: E Deus me deu essa oração.
0: Quero ouvir.
2: E ele é assim, ó meu São José, abençoe Neuvaldo e a família taxista, livrando de assalto, de acidente, colocando passageiros de Deus. Abençoe o pão nosso de cada dia, que nossa dispensa nunca fique vazia. E o alimento que Deus nos dá, pelo suor do nosso rosto, seja sempre abençoado.
0: Amém.
2: E que os anjos de guarda estejam sempre presentes na vida desses pais de família.
0: Que lindo.
2: Agora, tem outra oração, que essa é mais especial ainda.
0: Diga.
2: Ó meu São José e Nossa Senhora do Carmo, abençoe Padre Reginaldo Manzotti. Aonde quer que ele vá, abençoe o seu caminhar. E por todas as pessoas que pedem a graça, o milagre, a proteção e o livramento, pelas tuas santas chagas, dolorosas e gloriosas, seja abençoada. E que uma gota do teu sangue redentor restaure a nossa saúde, Senhor.
0: Amém. Obrigado. Que linda oração. Obrigado por rezar por mim, filha. Preciso muito.
2: Disse, reze uma Ave Maria. Eu digo, mais do que uma Ave Maria, essa oração Deus colocou no meu coração e eu rezo todo dia pelo Senhor.
0: Ô, filho, eu agradeço demais. É graças à oração de vocês que eu continuo firme, levando adiante essa obra que é de Deus, a obra evangelizar é preciso.
2: E eu sou uma fiel colaboradora, o que eu posso fazer, o jornalzinho que eu não deixo colocar, sendo logazinho para colocar xixi de nenhum pet, não, é para ser o jornalzinho, você lê e repasse. E eu já tive a oportunidade também de rezar a oração de São José, de Santo Antônio, aqui em Aracaju, que na época foi eu de pedir, eu de rogar e de alcançar. E o senhor me pediu para repetir o texto de Santo Antônio para todo mundo alcançar as graças.
0: Olha aí, que maravilha, mulher de fé. Um prazer ter falado com você, Deus
2: um abraço,
0: abençoe
2: Senhor, muita
0: a
2: saúde,
0: todos
2: muita
0: os
2: paz.
0: Motoristas.
2: Que Deus lhe abençoe sempre.
0: Amém, Edilene de Aracaju, que delícia conversar com ela lá de Sergipe, Rádio Cultura FM, o arcebispo Dom Josafá Menezes da Silva de Aracaju. Gente, que tal você pensar em ser um mensageiro, uma mensageira da Capelinha de Jesus das Santas Chagas? Toma essa decisão. Você que recebeu uma grande graça de Jesus das Santas Chagas, ligue agora, aproveite esse intervalo, fale com os nossos atendentes. Você não vai falar com máquina, não. Moças e rapazes estão lá, são preparados para isso. 0800 410 6060. Diga, ó, eu quero ser mensageiro de uma capelinha de Jesus das Santas Chagas. Eu vou pro intervalo e eu volto já, volte comigo.
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2: 10:52.

Hoje é aniversário de Dom Jeová Elias Ferreira, da Diocese de Goiás. Também Dom José Genivaldo Garcia, da Diocese de Estância, Sergipe. Aniversário da rádio Alfa FM Nova Era, Minas Gerais. Cambucá FM, Santa Maria do Cambucá, Pernambuco. São José FM de Mafra, Santa Catarina. E TV Evangelizar, canal 31.1, Araguaína, Tocantins. Amado povo de Deus, amanhã, portanto, amanhã, pessoal dos Estados Unidos, ainda temos o último encontro que vai acontecer em Orlando, Flórida. 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

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Gente, por favor, a oficial, né? Por favor, escute esse testemunho. É de Rockland, Massachusetts. Manuscrito e com fotos. Vou mostrando. Retiro. Aqui faz parte do retiro. Sua bênção, Padre. Que a paz de Jesus, o amor de Maria e a luz do Espírito Santo esteja com o Senhor e com todos nós. Padre, no retiro que o Senhor fez aqui nos Estados Unidos ano passado, fomos abençoados com a oportunidade de sermos recebidos pelo Senhor. Naquela ocasião, o Paulo Henrique estava com menos de 4 meses de tratamento de uma leucemia. Foi maravilhoso poder estar com o Senhor, onde o Senhor nos presenteou com um lindo terço de Jesus das Santas Chagas. Hoje, os médicos dizem que graças a Jesus das Santas Chagas ele está curado. O tratamento ainda é longo, mas sabemos que ele está sim curado, pois todos os dias quando vamos dar os remédios a ele, pedimos que uma gota do preciosíssimo sangue de Jesus seja derramado. Padre, ouço o seu programa todos os dias e rezo o terço com o Senhor, o terço das Santas Chagas. No meu trabalho, gostaria muito que o Senhor lesse esse testemunho, não para me exaltar, mas para que todos saibam que mesmo sendo meros pecadores, onde há um pai e uma mãe de joelhos dobrados, nosso Pai misericordioso e nossa mãezinha não nos deixam desamparados. Padre, sou dos Estados Unidos, mas sou associado da obra Evangelizar é Preciso, com muito orgulho. Eu e minha esposa rezamos o terço de Jesus das Santas Chagas todos os dias. Quero e preciso muito me tornar o mensageiro da capelinha de Jesus das Santas Chagas. Graça alcançada é graça testemunhada. Toca o sino, sacristão. Quem escreveu foi Elando Araújo da Silva. Louvado seja Deus. Está aí o filho, o pai, a mãe. Graça recebida, graça testemunhada. Valeu, gente. E vamos juntos agora. Tome o teu jornal do evangelizador. Você escutou? Ah, gostei muito, a Edilene de Aracaju. Não é para colocar pro gato, cachorro fazer as necessidades. Eu não tinha pensado nisso, hein? Olha lá. Santa Mônica, Santo Agostinho, rogai por nós. Santa Mônica, Santo Agostinho, levai-me à verdadeira conversão. Santa Mônica, Santo Agostinho, levai-me à verdadeira conversão. Santa Mônica, Santo Agostinho, levai-me à verdadeira conversão. Ó Santa Mônica, que pela oração e pelas lágrimas alcançaste de Deus a conversão do vosso filho e do vosso marido. Olhai para o meu coração amargurado. Rezo agora por esta pessoa que tantos dissabores e sofrimentos causa ao meu coração e a toda a minha família. Coloca a sua intenção. Santa Mônica, que vossas orações se juntem às minhas, para comover o bom Deus, a fim de que Ele, Deus vivo e verdadeiro, faça com que esta pessoa, por quem rezo, possa voltar ao bom caminho. Santa Mônica, fazei com que o Pai do Céu chame de volta à casa paterna este filho pródigo. Dai-me esta alegria e serei para sempre agradecido. Oremos. Ó Deus, consolador dos aflitos, saúde dos que em vós esperam, que aceitaste misericordiosamente as piedosas lágrimas da bem-aventurada mãe Mônica pela conversão do filho Agostinho e do marido Patrício. Concedei-nos pela vossa intercessão que choremos os nossos pecados e encontremos as indulgências da vossa graça por nosso Senhor Jesus Cristo, vosso Filho, na unidade do Espírito Santo. Amém. Santo Agostinho, rogai por nós.
Santa Mônica.

rogai por nós. São Bartolomeu, rogai por nós. E está aqui a imagem que vou mandar para o Filho de Deus, primeiro que eu atendi hoje. O Senhor esteja convosco, Ele está no meio de nós. Abençoai, Senhor, a água, a roupa dos enfermos, as fotos de família, os remédios. E a semana que começa, por intercessão de Nossa Senhora do Carmo, São Pio de Pietrelcina, nos méritos das Santas Chagas, em nome do Pai, do Filho e do Espírito Santo. Amém. Fique com o clipe. Acho que o tema é muito propício hoje. Purificação, ser livre. 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
3: 11-1.
4: Forma, você confirma.
5: A nova pesquisa Nexus BTG, divulgada há pouco, mostra que o presidente Lula do PT empata tecnicamente em eventuais cenários de segundo turno contra o senador Flávio Bolsonaro do PL e o ex-governador de Goiás, Ronaldo Caiado, do PSD.
6: Em eventual disputa contra Flávio, Lula aparece com 46%, enquanto o senador tem 45%. Do total de entrevistados, 8% dizem que votariam branco, nulo ou em nenhum dos nomes. 1% não sabe ou não respondeu.
5: Na simulação entre Lula e Caiado, também há empate técnico. O petista aparece com 46%, enquanto o ex-governador tem 42%. 11% votariam branco, nulo ou em nenhum dos candidatos. E 2% os que não sabem ou não responderam.
6: Já contra o ex-governador de Minas, Romeu Zema, do Novo, Lula tem vantagem, com 47%. Zema fica com 40% das intenções de voto. Do total, 11% afirmam que votariam branco, nulo ou em nenhum dos nomes. São 2% os que não sabem ou não responderam.
5: Contra o coordenador do MBL, Renan Santos, do Missão, o presidente também tem vantagem com 47%. Renan marca 35%. 15% votariam branco, nulo ou em nenhum dos dois. Outros 2% não sabem ou não responderam.
6: A pesquisa Nexus BTG entrevistou pouco mais de 2 mil eleitores entre sexta-feira e ontem, por meio de entrevista por telefone. A margem de erro do levantamento é de 2 pontos percentuais para mais ou para menos, com intervalo de confiança de 95%.
3: 11.3.
7: Exatamente, o número de focos de incêndio está surpreendendo. O Elias Cristóvão, que é tenente do Corpo de Bombeiros, está aqui com a gente para dar um detalhe. Fim de semana bastante movimentado para as equipes do Corpo de Bombeiros, né? Bom dia.
8: Exatamente, bom dia. Bastante movimentado. Só neste final de semana nós tivemos 242 chamadas para incêndio e vegetação, a maioria em lotes vagos aqui na região metropolitana, e mais de 500 no estado todo.
7: Qual que é o alerta que a gente pode deixar para a população? A gente está sentindo um cheiro de fumaça por onde a gente passa em Minas Gerais, infelizmente. Muitos desses incêndios acabam sendo criminosos, apesar do tempo seco. É atenção mesmo redobrada?
8: Exatamente, atenção redobrada e mudança de cultura. Não utilizar fogo em hipótese alguma nesses locais, em lotes vagos, para limpeza de lote, porque isso propaga essa fumaça e aumenta o risco de doenças nessa época do ano, que já é mais propícia.
7: O efetivo aumentado para esse período?
8: Sim, o efetivo aumentado. Estamos trabalhando com reforços, além de parcerias, treinamento e formação de brigadas para atuar nessa fase operacional.
7: Muito bem, ouvimos o Elias Cristóvão, que é do tenente do Corpo de Bombeiros. Assunto importante: não coloque fogo em lote vago. Fernanda Viegas.
3: 11-4.
5: Exclusão do Brasil da lista de países autorizados a exportar carne bovina e outros produtos de origem animal para a União Europeia desafia o agronegócio nacional e mobiliza o governo federal. Conta pra gente, Valdir Barbosa.
9: Pelo comportamento do governo federal até agora, o Brasil parece ter perdido a esperança de desbloquear a entrada da carne bovina brasileira na União Europeia a partir de setembro. O presidente Lula enviou carta à presidência da União Europeia pedindo reconsideração do bloqueio para carne de frango e mel de abelha, atendendo à solicitação dos produtores. Traduzindo, o próprio presidente, ao restringir o pedido, deixou claro que não há expectativa quanto à carne bovina, que só deverá ser liberada pelos europeus a partir de 2 anos. A carne bovina é um dos principais ativos de exportação do Brasil. Na verdade, as medidas tomadas pelo governo no sentido de pressionar os europeus e manter o comércio da carne bovina foram mais para amenizar os erros cometidos pelas autoridades agrícolas brasileiras, que desconheceram ou negligenciaram as exigências do mercado europeu. Entretanto, a carne bovina, que provocou inflação no setor dos Estados Unidos, também pode repetir a dose na União Europeia. Lá, depois de muito calor e queimadas, está chegando a verdadeira seca, acompanhada de muito frio, o que retrai a produção de carnes e de alimentos para os animais. Nos Estados Unidos, Donald Trump anunciou que vai liberar sem tarifas a importação de 300 mil toneladas de carne moída, que tem grande consumo na fabricação do hambúrguer. Trump não falou quais países serão beneficiados com essa liberação de 300 mil toneladas. Mas um dos maiores fornecedores sempre foi o Brasil, que nesse momento não tem nenhuma garantia. As tarifas serão suspensas por 90 dias e a intenção de Trump é baixar o preço da carne bovina em 25%.
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5: E vamos à previsão do tempo.
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3: 11:08.
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5: Minas Gerais terá uma segunda-feira de céu parcialmente nublado, com pancadas de chuva e trovoadas isoladas na Central Mineira, Oeste, Sul, Sudoeste, Metropolitana, Campo das Vertentes e Zona da Mata. Céu parcialmente nublado no Jequitinhonha e Mucuri. Demais regiões, céu claro a parcialmente nublado. Névoa seca no Norte, Noroeste e Triângulo Mineiro, Alto Paranaíba. Já BH terá neste início de semana um dia de céu parcialmente nublado, com pancadas de chuva e trovoadas isoladas. A temperatura máxima deve marcar 30 graus. Repórter Aline Neves.
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2: Chega com tudo a Nath Fiuza. Falando, Nath, que Atlético empatou no fim de semana, Campeonato Brasileiro, Cruzeiro venceu bem o Flamengo lá no último minuto, e agora a prova de fogo, o tira-tema vai ser amanhã, Copa do Brasil, Mineirão vai tremer, hein?
3: É uma segunda-feira já com aquela expectativa boa do clássico, né? Exemplo do que aconteceu em 2025, Cruzeiro e Atlético vão duelar mais uma vez nessa fase aí de quartas de final da Copa do Brasil, valendo vaga na semifinal. O primeiro jogo será no Mineirão, com o mando do Cruzeiro, a segunda partida na semana que vem, na Arena MRV, junto do torcedor do Atlético, e os dois times chegam num bom momento, né? Porque o Atlético completou agora no empate contra o Internacional 11 jogos sem derrota. O Cruzeiro vinha da eliminação aí na Copa Libertadores, mas deu uma resposta muito positiva, mostrou também a sua força no final de semana ao vencer o mesmo Flamengo de virada por 2-1 no Mineirão com o gol do Matheus Pereira, que é uma peça importantíssima desse time. Então a gente começa a esquentar as notícias do clássico, uma segunda-feira importante para a definição dos times. A gente fala primeiro do trabalho que vai acontecer à tarde na Toca da Raposa, o técnico Arthur Jorge aí, que vai ter um retorno importante na linha de zaga para o Cruzeiro, quem sabe, né, abrir vantagem no primeiro confronto aí das quartas de final da Copa do Brasil. Esse é o objetivo do time celeste. Não é isso, repórter Emerson Pansieri?
4: O clássico já começou na Toca da Raposa para o Cruzeiro. Preparação que hoje vai ser concluída à tarde com a concentração para esse duelo contra o Atlético amanhã às 9 horas da noite no Mineirão. Mineirão lotado com a Nação Celeste para empurrar o Cruzeiro, buscar essa vitória é a missão. O técnico Arthur Jorge tem uma volta importante. Zagueiro Jonathan Jesus cumpriu suspensão na partida contra o Flamengo. Quem foi o companheiro do Fabrício Bruno na zaga foi o João Marcelo, e o Jonathan Jesus, que está valorizado. Real Sociedad querendo contratar o atleta de qualquer maneira, oferecendo 13 milhões de euros. Notícia que antecipamos, teve presidente, teve diretor aqui em Belo Horizonte. Presidente Pedro Lourenço disse não, Pedrinho falou que não vai vender. A intenção é permanecer com o Jonathan Jesus. Técnico Arthur Jorge também quer a permanência do Jonathan Jesus. Nath!
3: Obrigada, Emerson Pansieri, pelas informações. O Atlético olha para esses dois jogos contra o Cruzeiro como os mais importantes da temporada até aqui. O Galo vivo nas três competições, né? Brasileirão, classificado na Copa Sul-Americana, e agora quer também seguir adiante bem na Copa do Brasil. Não é isso, repórter Cláudio Rezende?
5: É, são os dois jogos mais importantes até aqui para o Atlético nesta temporada. O técnico Barba Domingues evitou falar sobre estratégia de jogo para esta terça-feira no Mineirão. Se vai repetir o que fez no primeiro turno do Campeonato Brasileiro, quando o Galo venceu por 3-1 no Gigante da Pampulha, e destacou que o clássico sempre é diferente, é um campeonato à parte, e diz que esse período de invencibilidade do Atlético não pode ser considerado para esses dois jogos. Treinador não deverá ter mais uma vez o meio-campista Victor Hugo, que segue em tratamento depois de sofrer um edema muscular na coxa.
3: Obrigada, Cláudio Rezende. Quem sabe podemos ter o volante Fred, né, como titular nesse meio-campo do Galo já amanhã contra o Cruzeiro. Reforçando, a Itatiaia prepara uma super cobertura. O primeiro jogo amanhã no Mineirão às 9 da noite. Nesta terça-feira, nós já vamos aquecendo os motores para o jogão de logo mais. Vamos recuperar também o que aconteceu no final de semana de Campeonato Brasileiro. Atlético e Cruzeiro jogaram no sábado. O Atlético empatou 100 gols contra o Internacional lá em Porto Alegre, no Beira-Rio. O Cruzeiro de virada venceu o Flamengo por 2-1 no Mineirão. O Cruzeiro, com esse resultado, se manteve na quinta colocação. São 2 pontos de distância para o G4. Fluminense tem 41 pontos, o Cruzeiro tem 39. O Atlético não venceu na rodada e perdeu posições na tabela. O Galo é agora o 9º colocado, tem 33 pontos. Demais resultados, então, dessa 24ª rodada. Ontem, o líder Palmeiras goleou o Vasco por 4-1, jogando em São Paulo, resultado que fez com que o Palmeiras abrisse novamente 6 pontos de vantagem para o Flamengo, segundo segundo colocado, que no sábado perdeu para o Cruzeiro. Tivemos o Bragantino vencendo o Grêmio por 1-0 em Bragança Paulista. No clássico Bavi, triunfo do Bahia por 2-0 em cima do Vitória no Barradão. Na Vila Belmiro, Santos e Mirassol empataram por 1-1. Na Arena Condá, olha só, hein? A Chapecoense, que até então havia vencido apenas um jogo no campeonato até aqui, venceu o São Paulo em casa por 1-0. Também tivemos a vitória do Coritiba por 2-1 em cima do Corinthians no Couto Pereira. A rodada será fechada hoje às 20h no Engenhão. Teremos Botafogo e Atlético Paranaense. Hoje também teremos os dois mineiros em campo pela 24ª rodada da Série B do Campeonato Brasileiro. O Atlético joga às 7h30 em São João del Rei contra o Novo Horizontino e no mesmo horário o América enfrenta o Sport na Ilha do Retiro. Com as informações do Coelhão, Fabrício Calazans.
6: O América 7h30 contra o Sport na Ilha do Retiro, jogando contra o rival pernambucano. Fora de casa, o América não perde desde 2010. De lá para cá são 4 vitórias do Coelho e 2 empates. O apito será do Denis da Silva Serafim. Um provável América hoje é impossível, porque o América não tem mais o técnico Humberto Loser. Quem vai comandar a equipe é o interino Douglas Leite. O América vai manter o esquema com 3 zagueiros, tendo perdido por 3-0 contra o Novo Horizontino. É a primeira indefinição, tem dúvida no gol. O Bruno Brígido foi muito bem contra a equipe paulista, ou volta o Gustavo. E o América tem desfalques importantes. Mastriani, lesão ligamentar, não joga mais esta temporada. Vai ter que mudar no ataque. O também atacante Paulo Vitor hoje está suspenso pelo terceiro cartão amarelo. E na lateral esquerda vai ser o Tobias, porque o Dalbert já foi liberado pela direção do América. Enfim, é um América diferente esta noite para tentar entregar uma participação melhor ao seu torcedor, já que a Série C parece ser questão de tempo para o Coelhão. Natália.
3: Muito obrigada, Fabrício Calazans, pelas informações, as notícias do esporte.

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2: 11:19.
3: Candidatos ao Senado por Minas Gerais participam de encontros com aliados, apoiadores e eleitores em Belo Horizonte e também na região metropolitana.
4: Marília Campos, do PT, participa hoje à noite do lançamento de uma candidata a deputada estadual no bairro Riacho das Pedras, em Contagem. Neste domingo, participou aqui em Belo Horizonte do lançamento oficial da candidatura de Áurea Carolina, do PSOL, ao Senado. Marília Campos falou sobre a importância de mais mulheres na política.
5: Nós precisamos de mais mulheres de luta na política. E Áurea, que já foi deputada federal, militante do movimento hip hop, uma pessoa muito reconhecida em Minas Gerais, só aumenta o nosso orgulho de ter esse objetivo sendo alcançado, que é ter mais mulheres na política. Ela soma. Nós somos duas grandes lideranças e certamente... uma e as duas juntas vão somar muito nesse processo eleitoral.
4: A ex-prefeita de Contagem também comentou o fato de estar liderando as pesquisas. Diz que acredita que isso ocorre porque ela tem resultado para mostrar e não se preocupa em atacar adversários.
5: Eu acho que é muito um perfil de trabalho de quem já foi uma boa prefeita, foi uma boa deputada. Eu não fico nessa história de direita, esquerda, xingando o candidato. Eu me apresento com o trabalho que eu fiz, com as minhas convicções, e isso acredito que respeita o eleitor e ganha confiança.
4: Domingo Sávio, do PL, participou no fim da madrugada de uma caminhada e um café na Ceasa, em Contagem, ao lado de Flávio Rosco, candidato do partido ao governo de Minas. Agora pela manhã tem gravações para programas eleitorais e à noite participa do lançamento de uma candidatura de deputado estadual, Eduardo Azevedo, na cidade de Carmo do Cajuru. Neste domingo, ele teve agendas em Passos e Capitólio, no sul de Minas, e terminou o dia em Divinópolis.
6: Nós começamos o dia em Passos, com uma caminhada na feira de Passos, ao lado da nossa candidata a deputada estadual, a vereadora Belinha, tendo conosco também várias lideranças de Passos. Depois disso, eu me desloquei para Capitólio, onde fui almoçar no restaurante do Turvo com meu grande amigo, o proprietário do Turvo, mas mais do que isso, uma liderança do empreendedorismo turístico na região, que é o Luiz do Turvo. Ali fui também acolhido com muito entusiasmo por várias lideranças da região que lá estavam. Momento muito gratificante.
4: Carlos Viana, do PSD, se reúne pela manhã com lideranças do interior no Comitê Central de Campanha, aqui em BH. À noite, participa do lançamento das candidaturas do deputado federal Diego Andrade e do deputado estadual delegado Cristiano Xavier, em Matozinhos, na região metropolitana. Neste domingo, Viana não teve agenda. Repórter Alan Passos.
2: 11:23.
3: Em meio a investigações que miram o suposto tráfico de influência e corrupção para beneficiar empresas junto ao governo federal, o presidente Lula defende a continuidade da investigação que tem como alvo Fábio Luiz Lula da Silva, o Lulinha.
7: O filho mais velho do presidente entrou na mira das apurações depois de revelada a proximidade dele com a lobista Roberta Luxinger, que foi, em dezembro do ano passado, alvo da operação Sem Desconto, que apura fraudes em benefícios do INSS. Vamos então a Brasília acionar ao vivo o repórter João Pedro Melo, que acompanha os desdobramentos e as repercussões envolvendo o filho do presidente Lula.
2: Pois é, essa entrevista que foi gravada ontem no Palácio da Alvorada, uma entrevista à Record TV, que o presidente negou interferência nos órgãos de controle, analisando o atual também cenário das disputas eleitorais do Brasil. A gente vai passar um pouquinho por esses temas. O primeiro, Lula relembrou os impactos da Operação Lava Jato na trajetória dele e disse mais uma vez que a ex-primeira-dama Marisa Letícia morreu por causa das ações judiciais. Logo depois, Lula foi perguntado sobre essas suspeitas de interferência do filho e até eventual corrupção no governo federal e se essas situações se confirmassem, como ele agiria. Ele foi enfático na resposta e enviou também um recado para o filho Lulinha, dizendo o seguinte: que a regra de transparência vale para todos e que o filho teria que provar a própria inocência. Vamos ouvir.
8: Eu trato isso com muita seriedade. Primeiro, porque eu não sou juiz. Segundo, eu não sou procurador, nem sou delegado. Eu sou o presidente da República. E o que eu digo para você, eu digo para o meu filho, eu digo para qualquer pessoa: todos nós somos obrigados a agirmos corretamente. Se alguém está agindo de forma equivocada, de forma errada, então alguém vai ter que ser investigado. E eu não sou um presidente que tenta proibir investigação. Eu não ameaço mandar ministro embora. Eu não ameaço punir delegado. Investigue-se. E todo mundo tem o direito de provar se é inocente. Se isso acontecer, eles serão perdoados. Mas se alguém cometeu erro, e esse erro trouxe prejuízo aos cofres públicos, essas pessoas terão que pagar. Eu tenho dito para as pessoas: são inocentes, provem. Provem. Não tenho coragem de ser investigado, de participar de inquérito. Isso vale para o meu filho, vale para qualquer pessoa. Ninguém está impune se cometeu erro.
2: Bom, o presidente da República não foi ao debate da Band, mas aproveitou também para analisar o atual cenário eleitoral. Ele lamentou o esvaziamento das propostas nas campanhas políticas e a substituição do debate de ideias pelas redes sociais. Ele criticou os adversários que focam no engajamento no ambiente digital e argumentou o seguinte: que na internet o bandido aparece com mais força que os honestos e que quem critica não tem que explicar nada. Apesar dessas críticas à nova geração de políticos, o presidente finalizou o tema reforçando a importância do voto. Ele disse o seguinte: que é importante ir às urnas em outubro para quem não gosta de política não ser governado por aqueles que gostam. Segundo ele, se a minoria que gosta for uma minoria perversa, o povo será governado por essa minoria. Essas as falas, então, do presidente da República. De Brasília, João Pedro Melo.
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3: Em meio a investigações que miram o suposto tráfico de influência e corrupção para beneficiar empresas junto ao governo federal, o presidente Lula defende a continuidade da investigação que tem como alvo Fábio Luiz Lula da Silva, o Lulinha.
7: O filho mais velho do presidente entrou na mira das apurações depois de revelada a proximidade dele com a lobista Roberta Luxinger, que foi, em dezembro do ano passado, alvo da Operação Sem Desconto, que apura fraudes em benefícios do INSS. Vamos então a Brasília acionar ao vivo o repórter João Pedro Melo, que acompanha os desdobramentos e as repercussões envolvendo o filho do presidente Lula.
2: Pois é, essa entrevista que foi gravada ontem no Palácio da Alvorada, uma entrevista à Record TV, que o presidente negou interferência nos órgãos de controle, analisando o atual também cenário das disputas eleitorais do Brasil. A gente vai passar um pouquinho por esses temas. O primeiro, Lula relembrou os impactos da Operação Lava Jato na trajetória dele e disse mais uma vez que a ex-primeira-dama Marisa Letícia morreu por causa das ações judiciais. Logo depois, Lula foi perguntado sobre essas suspeitas de interferência do filho e até eventual corrupção no governo federal e se essas situações se confirmassem, como ele agiria. Ele foi enfático na resposta e enviou também um recado para o filho Lulinha, dizendo o seguinte: que a regra de transparência vale para todos e que o filho teria que provar a própria inocência. Vamos ouvir.
8: Eu trato isso com muita seriedade. Primeiro, porque eu não sou juiz. Segundo, eu não sou procurador, nem sou delegado. Eu sou o presidente da República. E o que eu digo para você, eu digo para meu filho, eu digo para qualquer pessoa: todos nós somos obrigados a agirmos corretamente. Se alguém está agindo de forma equivocada, de forma errada, então alguém vai ter que ser investigado. E eu não sou um presidente que tenta proibir investigação. Eu não ameaço mandar ministro embora. Eu não ameaço punir delegado. Investigue-se. E todo mundo tem o direito de provar se é inocente. Se isso acontecer, eles serão perdoados. Mas se alguém cometeu erro, e esse erro trouxe prejuízo aos cofres públicos, essas pessoas terão que pagar. Eu tenho dito para as pessoas: se são inocentes, provem. Provem. Não tenho coragem de ser investigado, de participar de inquérito. Isso vale para o meu filho e vale para qualquer pessoa. Ninguém está impune se cometeu erro.
2: Bom, o presidente da República não foi ao debate da Band, mas aproveitou também para analisar o atual cenário eleitoral. Ele lamentou o esvaziamento das propostas nas campanhas políticas e a substituição do debate de ideias pelas redes sociais. Ele criticou os adversários que focam no engajamento no ambiente digital e argumentou o seguinte: que na internet o bandido aparece com mais força que os honestos e que quem critica não tem que explicar nada. Apesar dessas críticas à nova geração de políticos, o presidente finalizou o tema reforçando a importância do voto. Ele disse o seguinte: que é importante ir às urnas em outubro para quem não gosta de política não ser governado por aqueles que gostam. Segundo ele, se a minoria que gosta for uma minoria perversa, o povo será governado por essa minoria. Essas as falas, então, do presidente da República. De Brasília, João Pedro Melo.
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3: Rita, a semana começa com a expectativa pela divulgação dos números de inflação e desemprego no Brasil e também nos Estados Unidos.
18: Ao contrário da semana passada, que teve poucos indicadores e poucos dados divulgados, essa semana promete. Teremos dados principalmente no que diz respeito à inflação, tanto aqui quanto nos Estados Unidos, e ao emprego. Vamos lá. A gente já começa daqui a pouco com o relatório de mercado, Boletim Focus. Os dados para 2026, as projeções, já estão praticamente dadas, né? Uma taxa Selic que deve terminar o ano em 13,75, uma taxa de câmbio em torno de R$5,20 e ainda uma inflação rondando 5%. A gente agora já está de olho é nas expectativas para 27 e 28, que estão deteriorando, principalmente a projeção para o crescimento da economia brasileira, e a gente também tem que ficar de olho na taxa Selic projetada. Por quê? O que está fazendo com que os investidores fiquem mais céticos em relação ao futuro é o fiscal no Brasil e o que vai acontecer em termos de gestão desse fiscal após as eleições. Ou seja, o cenário, a perspectiva de quem vai ganhar as eleições vai continuar fazendo preço no nosso mercado. Mas vamos aos dados. Na quarta-feira, o IBGE vai divulgar o IPCA 15, que é a prévia da inflação de agosto. E na quarta-feira, nos Estados Unidos, eles também vão divulgar o PCE, que é um índice favorito do Banco Central americano para as decisões de política monetária. Até aqui, a expectativa é de que as taxas de juros podem voltar a subir nos Estados Unidos depois da disparada aí dos títulos mais longos, da decisão do Tesouro Americano em recomprar esses títulos, em aumentar o volume de recompra a partir do dia 9 de setembro, o que vai colocar mais dólares no mercado, podendo pressionar a inflação. Aqui no Brasil, nós teremos também os dados da taxa de desocupação. A PNAD contínua divulgada pelo IBGE será divulgada na quinta-feira. Teremos também a geração de empregos formais, que é o CAGED, que está para sair ou na quinta ou na sexta. E na sexta-feira também é dia de payroll, os dados do emprego da maior economia do mundo, lá nos Estados Unidos. E esses dados surpreenderam no mês passado. A geração de empregos ficou aquém do que se esperava. Resumo da ópera, tanto no Brasil quanto nos Estados Unidos, a gente vai ficar de olho se está mesmo em curso uma desaceleração da economia. Por aqui, se os dados confirmarem essa desaceleração com os números do desemprego e também tivermos uma inflação medida pelo IPCA 15 mais benigna, a gente aí já fica quase que com certeza absoluta que na próxima reunião do Copom, Comitê de Política Monetária, a gente deve ter mais um corte na Selic de 0,25 ponto percentual. Portanto, vamos acompanhar os dados dessa semana que promete. Rita Mundim.
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12: 11:39.
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3: Edilene, com a ausência de 3 candidatos no primeiro debate da TV, os presidenciáveis que compareceram usaram o tempo para criticar Lula, Flávio Bolsonaro, enquanto Zema não foi citado.
24: Pois é, a ausência de Lula, Flávio Bolsonaro e Romeu Zema no debate dos presidenciáveis da Band ontem deu aos candidatos presentes mais liberdade para atacar adversários e ocupar o espaço político deixado pelos ausentes. A velha máxima de que na política não existe vácuo mais uma vez se confirmou. Renan Santos, do Missão, por exemplo, transformou o debate em uma vitrine para ataques a Lula e Flávio Bolsonaro. A estratégia foi claramente direcionada ao eleitor que rejeita os dois principais polos da disputa e que ainda não definiu seu voto. Zema, porém, teve um destino diferente. O ex-governador de Minas Gerais anunciou ontem mesmo que não participaria do debate na Band, alegando que seus principais adversários também não estariam presentes. A ausência, entretanto, não provocou sequer críticas. Zema simplesmente desapareceu do radar dos concorrentes. Ao atacar os ausentes, Ronaldo Caiado, do PSD, classificou Lula e Flávio como fujões e disparou, com certa moderação, contra os dois líderes nas pesquisas. Zema, que também disputa espaço no campo da direita, sequer foi mencionado. O episódio ganha relevância porque um dos principais obstáculos de Zema na corrida presidencial é justamente ampliar seu grau de conhecimento nacional. Ao contrário de Lula e Flávio, o ex-governador de Minas não é hoje um alvo prioritário dos seus adversários. Por isso, abrir mão de uma vitrine nacional pode representar uma oportunidade perdida. A decisão também alimenta especulações sobre o futuro da candidatura de Zema. Há quem interprete a desistência como um possível sinal de recuo na disputa ao Palácio do Planalto. A campanha de Zema, no entanto, não confirma essa possibilidade. O fato concreto é que, ao não ocupar o espaço deixado pelos adversários, o ex-governador permitiu que outros candidatos tentassem avançar sobre o eleitorado da direita. Renan Santos apostou no conflito direto, no confronto. O candidato explorou escândalos e episódios controversos associado a adversários, recorrendo a termos como Petrolão, Mensalão, Vorcaro, Master e Rachadinha, e também fez ataques pessoais e recuperou episódios da trajetória política de Lula e de Flávio. Em um dos momentos mais provocativos, lembrou o debate para a Prefeitura do Rio de Janeiro, em 2016, quando Flávio Bolsonaro passou mal e ironizou o episódio ao mencionar, dizendo que ele teve problemas gástricos. Na segurança pública, a Renan apresentou propostas de forte endurecimento, incluindo GLO, a Lei da Garantia da Lei da Ordem, intervenção em estados que recusarem cooperação com o governo federal e também medidas de combate ao crime que classificou como banho de sangue e passar a rapa em bandido. Na economia e nas relações de trabalho, criticou a proposta do fim da escala 6x1 e acusou Lula de vender ao eleitor a ideia de ganhar mais e trabalhar menos. Ronaldo Caiado também aproveitou a ausência de Flávio e de Lula para atacá-los, mas escolheu uma estratégia mais moderada. Chamou os dois de café requentado e questionou episódios também envolvendo os dois principais candidatos. Disse que Flávio não explicou o destino dos recursos relacionados ao filme Dark Horse, que conta a história de seu pai, e afirmou também que Lula não conseguiu explicar até o momento uma suposta ligação do seu filho, Lulinha, com o escândalo do INSS. O ex-governador de Goiás bateu forte na tecla das propostas de segurança pública e foi objetivo. Disse que vai confiscar bens de agressores de mulheres e também vai exigir o cumprimento de 90% da pena antes da concessão de qualquer benefício. Sobre as facções, disse que vai suspender visitas íntimas para faccionados, vai monitorar visitas com advogados que serão gravadas e também usará scanners corporais nas unidades prisionais. Na economia, Caiado prometeu perseguir uma taxa básica de juros de 6% e inflação entre 13% e 4%. Já Augusto Cury, psiquiatra mais lido do mundo, escritor, focou na educação, mulheres, pessoas neurodivergentes ou com algum problema de ordem de saúde mental e também empreendedorismo. Disse que vai dividir o BNDES em estruturas voltadas para pequenos e grandes empresários, estruturas separadas, e que vai criar em escolas agências de empreendedorismo e também dentro de vilas e favelas. Na política externa, disse que as embaixadas brasileiras precisam ser repaginadas e que tem que ser uma espécie de supermercado do mundo. Candidatos, então, fizeram o primeiro debate sem os dois principais líderes, Flávio Bolsonaro e Lula, e também com a ausência do ex-governador de Minas Gerais, Romeu Zema, que pode ter se prejudicado ao não participar desse debate, já que busca mais visibilidade e conhecimento nacional.
7: Edilene Lopes, como lá em cima do fato.
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12: 11:46.
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3: Chuvas provocadas por tufão causaram alagamentos na China, tirando mais de 50 mil pessoas de casa e encaminhando mais de 8 mil para abrigos. Após o desastre no sudoeste do país, os níveis de água ultrapassaram os limites de segurança em dezenas de estações. Meteorologistas alertam para mais precipitações nos próximos dias. A previsão é de que as chuvas intensas continuem em partes do sul da China até quarta-feira.
7: União Europeia aprova ajuda milionária para a Ucrânia.
22: A União Europeia aprovou mais 6,1 bilhões de euros para reforçar a defesa da Ucrânia em meio à intensificação dos ataques russos. O dinheiro faz parte do pacote de empréstimos de 90 bilhões de euros para Kiev e será usado na compra de sistemas de defesa aérea e antimísseis, além de munições e radares. O anúncio acontece no dia da independência da Ucrânia, enquanto líderes europeus se reúnem em Kiev para discutir novos envios de defesa aérea e apoio ao país antes do inverno. E a tensão também aumenta entre Rússia e Reino Unido. Moscou retirou de Londres o embaixador Andrei Kellin, que deixou o cargo em julho e até agora não indicou um substituto. Na prática, isso reduz o nível de contato diplomático entre os dois países e funciona como uma demonstração de descontentamento com o apoio britânico à Ucrânia. A decisão ocorre depois de relatos que drones britânicos foram utilizados pelos ucranianos em ataques contra alvos em território russo. Moscou acusa Londres de seguir um caminho de confronto, mas por enquanto não há rompimento oficial das relações diplomáticas. Com as informações da Europa, direto de Paris, repórter Renato Paim.
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12: 11h48.
7: Nesta segunda-feira, 24 de agosto de 2026. Acidente terrível entre caminhão e ônibus na 040, que ficaram em chamas, deixa ao menos 2 mortos e vários feridos. Isabela Gouveia.
5: Já passa dos 8 quilômetros o congestionamento em cada sentido da BR-040 na altura do quilômetro 491 entre Capim Branco e Sete Lagoas, onde pelo menos 2 pessoas morreram e outras 15 ficaram feridas em uma batida frontal envolvendo um ônibus de turismo e um caminhão. Segundo as informações preliminares apuradas, o ônibus saiu de Minas Novas, no Vale do Jequitinhonha, e tinha como destino Belo Horizonte. Neste momento, a pista em direção à capital permanece totalmente bloqueada, não há previsão de liberação total. No sentido Sete Lagoas, o trânsito é liberado aos poucos, mas ainda assim, com mais de 8 quilômetros de lentidão. Após a batida, os 2 veículos pegaram fogo e as chamas ficaram alastradas para uma vegetação às margens da rodovia. Equipes do Corpo de Bombeiros, da Polícia Rodoviária Federal, da Via Cristais e do SAMU trabalham no local do acidente.
3: Operação Agora mira mercado ilegal de ouro em São Paulo. Mardélio Couto.
6: Polícia Civil nas ruas aqui na capital paulista para combater essa rede criminosa envolvida em roubos, receptação e comércio clandestino de ouro aqui em São Paulo. Furtos e roubos de alianças e correntinhas de ouro são um problema grave aqui na capital paulista. Coordenada pelo DEIC, o Departamento Estadual de Investigações Criminais, a segunda fase da Operação Ouro Reverso cumpre agora 4 mandados de prisão e 28 de busca e apreensão em diferentes bairros aqui da capital paulista e também em Guarulhos, na Grande São Paulo. Também foram determinados bloqueios de 34 milhões de reais relacionados aos investigados. Entre os alvos da operação está uma área conhecida aqui em São Paulo como Círculo de Fogo, no centro da capital. Segundo as investigações, empresas instaladas no local seriam responsáveis por adquirir joias provenientes de roubos e furtos. Depois de tudo, os criminosos derretiam as joias e transformavam em outras peças para tentar enganar as autoridades.
7: Cachorro é morto a tiros após se aproximar de homem que passeava com outro cão no Rio de Janeiro. Diana agora, Rogers.
8: É isso, e agora a polícia tenta localizar esse homem que aparece em imagens de câmeras de segurança matando um cachorro a tiros. Esse caso aconteceu neste fim de semana na Tijuca, bairro da Zona Norte da capital fluminense. De acordo com as imagens, um homem caminha por uma rua com um cachorro quando outro animal sem coleira se aproxima. Antes de qualquer contato, o homem saca uma arma que estava na cintura e atira contra o cão. Baleado, o cachorro cai no chão, ele deita no chão. O atirador prossegue com o passeio sem sequer prestar socorro e o animal ferido não resiste e morre no local. Em um relato publicado nas redes sociais, a tutora do cachorro que morreu, ela contou que o seu cão, que tem o nome de Batata, escapou quando ela esqueceu a porta aberta. Ela teme encontrar o atirador pelas ruas. Segundo os moradores da região da Tijuca, Batata era um animal dócil. A Polícia Civil investiga esse caso.
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4: 11:53.
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6: Candidatos ao governo de Minas cumprem agendas nesta segunda-feira e se preparam para intensificar as campanhas do mês de setembro.
7: Patrus Ananias, do PT, tem a segunda-feira dedicada a reuniões internas. Neste domingo, participou do lançamento da candidatura de Áurea Carolina, do PSOL, ao Senado, e afirmou que vai dedicar o mês de setembro a viagens pelo interior de Minas para fortalecer a campanha.
8: Sem dúvida, a venda do Lula foi um grande momento, fizemos um belíssimo evento na Praça da Estação e agora nós vamos acertar a nossa agenda para iniciarmos a visita às várias regiões de Minas. O nosso mês de setembro vai priorizar as nossas viagens pelo estado para levarmos as nossas propostas a todos os recantos do nosso querido estado de Minas Gerais.
7: Alexandre Calil, do PDT, segue sem agendas públicas, se recuperando de uma cirurgia nos olhos. Ele deve retomar os compromissos de campanha amanhã. Matheus Simões, do PSD, candidato à reeleição, visita uma escola inclusiva em Betim pela manhã. À tarde, se reúne com prefeitos e grava vídeos para a campanha aqui em Belo Horizonte. E à noite, tem encontro com integrantes da Abrazel, Associação de Bares e Restaurantes, em um restaurante do bairro Mangabeiras, região centro-sul de BH. Neste domingo, Simões esteve em Ibirité e também em Belo Horizonte. Se mostrou animado com o início do programa eleitoral nesta sexta-feira e afirmou que espera crescimento depois que os prefeitos entrarem de vez na campanha.
9: Acho que nós temos um momento que vai ser muito importante nessa campanha desse ano, que é uma campanha que está muito focada na questão presidencial, que é o começo da propaganda eleitoral.
7: Belo Horizonte se mostrou animado com o início do programa eleitoral nesta sexta-feira e afirmou que espera crescimento depois que os prefeitos entrarem de vez na campanha.
9: Acho que nós temos um momento que vai ser muito importante nessa campanha.

0: ao lado de Domingos Sávio, candidato do partido ao Senado. À tarde, ao lado do deputado federal Nicolas Ferreira, faz adesivaços em Sarzedo, Brumadinho e Igarapé, na região metropolitana. À noite, participa também ao lado de Nicolas de um encontro com apoiadores em Contagem. Gabriel Azevedo, do MDB, dedica amanhã à preparação para sabatinas, das quais participa hoje, à tarde, na TV Record Minas e à noite na CNN Brasil. Repórter Alan Passos.
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2: Ô Berta, às vésperas do início da propaganda eleitoral gratuita no rádio e na TV, como é que anda a corrida pelo segundo turno ao governo de Minas, hein?
3: Há 4 dias do início da propaganda eleitoral gratuita, Sucessão Mineira está em módulo indefinido para o segundo turno e de expectativas entre as candidaturas. Quem terá a melhor performance nesta primeira semana do horário de antena, que costuma ser ao lado da última semana, aquela em que o eleitorado está mais atento? Cleitinho lidera a disputa com 32% das preferências, segundo a mais recente pesquisa Datafolha, divulgada nesta sexta-feira, 21. Mas atrás de si tem concorrentes pela mesma fatia do eleitorado. Flávio Rosco, do PL, candidato de Flávio Bolsonaro em Minas, trabalha para puxar pontos percentuais entre o eleitorado de Cleitinho de raiz bolsonarista. Aproximadamente a metade dos eleitores de Cleitinho são bolsonaristas. A outra metade se divide entre lulistas e não polarizados. Rosco terá 19% do tempo da propaganda, mais do que Cleitinho, que conta com 12% da distribuição. Com um lançamento que contou com a presença de Lula em ato que encheu a Praça da Estação nesta sexta-feira, 21, Patrus Ananias arranca nesta corrida com 12% de intenções de voto. Está em situação de empate técnico com Alexandre Calil, ambos têm neste momento a segunda posição da corrida e lutam pela vaga do segundo turno. Além da tração do lulismo, Patrus conta com 21% dos minutos do horário eleitoral e das inserções, que representam quase 3 vezes mais o tempo de televisão em relação a Calil, que terá 8%. Ao mesmo tempo em que Patrus e Calil trabalham para avançar nas preferências do eleitorado mineiro, o governador Matheus Simões, Gabriel Azevedo e o próprio Flávio Rosco estão em situação de empate técnico com 4% das preferências cada um. Os três fazem contas e se veem distantes 8 pontos percentuais da segunda posição da corrida. Matheus terá a maior fatia do horário de antena, 31% da propaganda, e tenta se destacar mirando 13% do eleitorado indeciso, além da presença da máquina do governo junto às prefeituras municipais. Gabriel Azevedo terá 9% da distribuição do tempo de rádio e TV e aposta em seu desempenho nos debates e nas redes sociais. Professor Túlio Lopes, Rafael Duda, Indira Xavier e Ben Mendes somam juntos 5% das preferências e têm participação residual na propaganda de rádio e televisão. Individualmente, têm menor chance de avançar na corrida. As condições da disputa estão postas na mesa, o tempo é curto, 40 dias separam o eleitorado mineiro das urnas. Berta Macaro.
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3: Meio-dia e

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9: Meio-dia e 26.
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1: 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Meio-dia e 32.
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2: Meio-dia e 47.
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5: Meio-dia e 52.
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0: FM informa a hora certa.
1: 1:01. 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

Opa, boa tarde, boa tarde. Segundou, né, gente? Segunda-feira, começando tudo de novo aqui nas ondas da Cajuru FM. Boa tarde, boa tarde. Seja você muito bem-vindo. Seja você muito bem-vinda. A partir de agora é o programa Lança Cajuru que está no ar, viu? Pra você e com você. Trazendo por aqui o melhor de todos os tempos, o melhor de todos os ritmos. O melhor dos melhores, né, gente? Sucessos nacionais, sucessos internacionais. É sucesso aqui no Balança Cajuru a partir de agora, viu? Pra você e com você até às 15 horas, viu? Você ligando ou participando aí no 999-77-5940, hein? É o WhatsApp que tá à sua disposição, gente, porque o fixo aqui da emissora ainda está em manutenção, hein? A gente ainda tá indo assim com a voz meio falhada ainda, né, gente? Porque ontem a gente tava divertindo, né? Sábado e domingo foi dois dias de cavalgada completa, né, gente? A gente fez sabadão, a gente saiu, foi curtir a vida por aí e voltamos só no domingão, né? Bom também, né? Cavalgando aí com os amigos, divertindo, né? E tava danado de bom, né? Nós saiu daqui, foi pra Var do Carmo, pro Marimbondo e também lá pra Cachoeirinha, município de Itaúna, acampamos lá, né? E ficou danado de bom ontem tardezinha que a gente voltou, né, gente? É, curtindo aí com os amigos, porque a vida tá passando, né, gente? E uma das coisas, né, gente, é existir. E a outra é viver, né? E a gente gosta de viver, a gente gosta de curtir. Nem que no outro dia a gente tá se arrastando pra vir trabalhar, mas estamos felizes da vida, né? Contentes aqui, pensando como foi bom final de semana, né, gente? Como foi bacana, né? Tanta coisa boa aí, da gente curtindo aí com os amigos, né? Mas agora, bora voltar pra realidade, né? Você quer conferir o que que rolou? Pode estar lá, olhar nosso status, viu? Nosso status particular, tá lá no nosso Facebook também, tá lá no nosso Instagram. Então, sei lá, você vai conferir, né? Uma bacana demais, né? Festa boa, né? Com os amigos, né? Fraternizando, passeando, curtindo, comendo bem, né? É tudo de bom, né? Mas hoje segundou, né? Hoje dia 24 de agosto de 2026. Agora são 1h10. E o programa Balança Cajuru está no ar a partir de agora para você e com você, trazendo por aqui o melhor de todos os tempos, o melhor de todos os ritmos. 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Simbora, né, gente? Início de tarde, início de semana, hoje dia 24 de agosto de 2026, 1h11. É início de tarde aqui no Balança Cajuru. E é início do melhor aqui de todos os ritmos, né? E sabe o que a gente gosta de curtir? A gente gosta de curtir uma vida boa, né?

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0: Muito bem, gente, agora são 1h32 aqui no Balança Cajuru, 1h32, muito mais música rolando por aqui no seu início de tarde, segunda-feira, semana tá apenas começando. Seja grato, viu? Agradeça mais uma semana, mais um início de tarde, né, gente? Hoje dia 24 de agosto de 2026, são 1h32 rolando por aí o som de Nirvana, né, gente? É rock, rolando aqui no Balança Cajuru Rock Internacional, alemão do forró, debruçado do balcão, né, gente? Aquele forrozinho gostoso também, né? Também César Melo Fabiano, o disco arranhado, por quê? Como foi seu fim de semana? Ah, bom também, né? Do ano de 2018. Chitãozinho e Chororó, todo o romantismo aí na voz aí de Chitãozinho e Chororó, né? Se for pra ser feliz, né? Também rolou por aqui a banda Kiss, Rock and Roll Night, né? Aqui no Balança Cajuru. Primeiríssima de hoje ao som de Victor e Léo, Vida Boa. E primeiríssima de hoje desse início de tarde, de segundona, de segunda-feira. Começando tudo de novo por aqui, né? Agora são 1h33 aqui no Balança Cajuru. Vamos pro intervalo aqui rapidinho, gente. Rapidinho mesmo, viu? Jogo rápido. Deixa eu mandar um abração pra Alessia. Alessia me ligou aqui agora há pouco, né, gente? Já falando aqui, a gente já tava trocando as ideias sobre a cavalgada da padroeira, né, gente? A gente é assim, né? Ontem a gente tava cavalgando, sábado e domingo cavalgando, acampando aí, né, com os amigos, né? E tava tudo de bom. Levamos também aí, né, parte dos nossos familiares também. Tava danado de bom. Agora eu tava aqui apresentando o programa. A Alessia já ligou, já falando aqui sobre a cavalgada 12 de outubro. Deus quiser, estamos firmes e fortes, viu, Lessa? Pode contar com a gente aí, viu? Temos também a cavalgada dia 13, né, gente? Dia 13 de setembro, né, gente? Pro jubileu do Senhor Bom Jesus de Angicos também. Tamo lá também, né? Firme e forte, né? E tem também os nossos 7 de setembro também. Só alguns representantes ali da comitiva também pra apresentar, né, essa tradição, né, gente? Pouco valorizada na cidade, mas a gente tá sempre levantando a bandeira, né? Porque a galera gosta, né? A turma gosta. Por isso a gente vai se arrastando, né, gente? Com essa tradição, né, gente? Aqui na nossa cidade, que é as cavalgadas. Bom também, a gente gosta, né? Bom mesmo é viver, né? São 1h34, vamos pro intervalo comercial rapidinho, gente. Daqui a pouquinho eu tô de volta, hein?
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0: gente, agora são 1h45 aqui no Balança Cajuru. Tamo de volta, né? Tamo de volta. Já são 1h45.
1: Parece até com tudo.
0: E rolou por aí o som de Wesley Safadão, né? Brincando com fogo, ó, do ano de 2021 rolando aqui no Balança, né? E a banda Calypso, né? A lua me traiu, né?

passar pra você o serviço de utilidade pública da Rádio Cajuru e também do balanço. A gente tá evitando, tá falando que é a voz, né, gente? Tá desse jeito, né? Porque a gente começa a melhorar, aí vem final de semana, a gente vai pro poeirão, né? Pois é, vai pra poeira, vai caçar cavalgada no meio do mato, vai acampar, acaba passando friagem também, né? Dois dias de festa, né? E bebendo bebida gelada, né? A gente bebeu umas pingas, ver se melhorava, melhorou nada, né? Então a voz ainda não tá ajudando, né? Por isso a gente tá, né, falando mais pouco. E lembrando, né, gente, que aqui no estúdio o telefone não tá aqui, tá? Levaram o telefone pra manutenção, não trouxe o telefone fixo ainda. Aqui dentro do estúdio não tem telefone mais, viu, gente? Tô aguardando, né, trazer o telefone, tá? Então aqui, porque o pessoal tá ligando, tô ouvindo lá dentro da sala do patrão, o telefone tocando diariamente, incisivamente. Então, gente, aqui no estúdio não... O telefone não tá aqui dentro do estúdio. Não vai achar que eu não tô atendendo. Não é não, gente. É porque aqui dentro do estúdio, né, levaram o telefone pra manutenção. Então, quando vocês ligam, o telefone tá tocando, é dentro da sala do patrão, tá? E o patrão não tá lá agora, né? Não tem como a gente atender o telefone lá, tá? E aqui dentro do estúdio, né, levaram o telefone pra manutenção, né, na semana passada, né? Então, a gente tá aguardando trazer o telefone de volta, tá? Então, se vocês precisarem comunicar, pedir música, mandar abraço, né, qualquer informação, pode mandar pra gente aí no WhatsApp, viu? 999-77-5940. Esse telefone está à disposição, viu? 999-77-5940. Beleza?

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4: Gente, então vamos ficar bem informado com o serviço de utilidade pública da Rádio Cajuru e também do Balança, né, gente? Olha, eu gosto muito de falar de festa, né? A gente adora falar de festa, né? E todo final de semana aí, diariamente que tem festa, a gente, né, divulga e acessa, porque a gente gosta de divulgar as festas, né? No último final de semana, na última sexta, no último sábado, aconteceu, né, gente, o circuito gastronômico em Ribeiros lotado. Lotado, né, gente? Os shows também, né, gente? A comida tudo muito bem organizado, uma festa muito bonita, que caiu no gosto do povão, né, gente? Gastronomia, né, gente? Tudo que a gente tem, né, o nosso sabor mineiro, né? E também os nossos artistas, artistas da terra, apresentando aí pra nossa gente na última sexta e no último sabadão, lá na nossa terrinha, em Ribeiros. Bom demais da conta. Eu não fui porque eu estava pra outro evento, né, gente? Mas fiquei sabendo que tava bom demais da conta, né? Teve, né, a minha irmã foi e falou que tava muito bacana, né, gente? Então por isso que a gente tá falando aqui, porque a gente sabe, né, que foi bom mesmo que a minha irmã, né, tava falando. É de fonte boa, de fonte segura, né, gente? Então, como eu gosto de falar de festa, final de semana eu tava pra outro evento, né, que nós mesmo fazemos, né, uma confraternização aí entre nossos amigos, entre nossos familiares aí, os cavaleiros, galera bruta, né, gente, no último sábado, né, a gente saiu a cavalo, passamos ali, né, nosso amigo Braz, né, num barzinho que tem ali na Várzea do Carmo, depois subimos mais um tiquinho, fomos lá pro bar do Geraldo, né, gente, lá em Marimbondos, fizemos um churrasquinho lá, tava danado de bom, depois subimos a serra, descemos a serra, chegamos na comunidade Cachoeirinha, que já é município de Itaú, né? Acampamos lá no sítio do nosso amigo Donizete, né? Já ficamos lá, já jantamos lá, no outro dia de manhã fizemos costelão assado, tava danado de bom, né, gente? A festa muito bacana, comemos bastante, bebemos bastante, né? Ontem, né, lá pras duas e pouquinho da tarde já voltamos, né, gente? Fizemos o mesmo itinerário, né? Voltamos, passamos novamente lá no bar do Geraldo em Marimbondos, passamos novamente lá no Brás, já era 5 horas da tarde que a gente já tava lá no Brás, né? Chegamos em casa, né, gente, que era pra soltar os cavalos, já tava de night, né? Já tava a noitinha, né? Mas hoje estamos aí com as de frus, cansados, mas felizes, com o coração alegre, com a alma, né, gente, mais, né, mais aliviada, né, gente? Porque, gente, eu costumo dizer que cavalgar, né, gente, é a terapia do final de semana. Então a gente passou por lugares muito bonitos, aquela serra, né, gente, lá da Cachoeirinha, um lugar muito bonito, lugar encantador, muito bacana. Pra quem passa de carro é meio tenso, né, gente, que a serra é meio perigosa. Mas pra gente que vai a cavalo, a gente para, a gente observa, a gente vê a natureza, né, quão tão grande que é a natureza e quão pequenos que a gente somos, né, gente? Então é muito bacana, a gente diverte. Eu não sei o que é melhor, se é andar de cavalo ou se é curtir esses belos lugares, né, gente, que a gente vai, ou se é curtir com os amigos, né, gente, que é tudo de bom também, a galera é bacana, a galera é animada, a galera é satisfeita, é feliz, né, gente? E é muito bom, e a gente gosta de passar bem também, e a gente faz um churrasquinho pra aqui e pra ali, e é bom demais da conta, né? Bacana demais. Adoro festa, né? Por isso que a gente não melhora esse de fluxo, né, gente? Porque tem festa em cima de festa. E quando não tem festa, nós inventamos festa. Bom também. Pois é. Então a próxima agora é dia 13 de setembro, cavalgada lá em Angicos. Então todos os cavaleiros estão sendo convidados para estar participando com a gente, viu? É a cavalgada do Jubileu do Senhor Bom Jesus de Angicos. É a 12ª, viu, gente? É a cavalgada da comitiva Bom Jesus, mas a comitiva convida a todos os demais cavaleiros, né, para estar participando também, né, gente, dessa cavalgada que só passa por estrada de chão. A gente não passa pelo asfalto, passa só pra estrada de chão, né? Lá já tem o alojamento dos cavalos, né, gente? É tudo muito bem organizado, viu? Depois a gente participa da missa, depois a gente vai pro bar do Anísio, porque, né, gente, saco vazio no paripé, né? A tomar uma coca e também merendar, né? E depois, né, pras duas e pouquinho, a gente já volta com os cavalos, né? Já volta, já vem embora, já volta pra realidade, né, gente? Então, no dia 13 de setembro, que dá no domingão. Então, todos os cavaleiros de plantão estão sendo convidados a estar participando. Aí, depois, eu já jogo um pouquinho mais pra frente, já vou lá no dia 12 de outubro, né, gente? Dia 12 de outubro, te lembra alguma coisa? Além do feriado? Pois é, lembra que é dia das crianças e lembra que é o dia da nossa padroeira, um dia muito abençoado também. E lembra também que tem uma cavalgada belíssima na nossa cidade, né, gente, porque Nossa Senhora Aparecida é protetora dos peões, peãozinho abeia também, né, pois é, mas Nossa Senhora Aparecida é protetora dos peões, por isso acontece então a cavalgada, né, gente, que é uma homenagem, né, dos cavaleiros aí à nossa padroeira. Eu costumo dizer que nem é cavalgada, costumo dizer que é uma procissão a cavalo, né, gente. Então a gente sai da prainha, passando aí pelas principais ruas da cidade, é feriado, então as ruas estão bem calmas, né, gente? Né, o trânsito também tranquilo, então é uma cavalgada bem tranquila aí, que você pode estar indo, né, com seus filhos, né, com sua esposa, com seus familiares, que é uma cavalgada bem tranquila, viu? Da cidade, né, por ser feriado, né, gente, o trânsito é bem tranquilo, então é uma cavalgada muito bacana de ir, viu? Pra mim é uma das mais lindas cavalgadas do ano, né, gente? São muitas cavalgadas que a gente participa durante o ano, Cajuru e toda a região, mas pra mim é uma das mais belas cavalgadas, que a gente, né, fica até emocionado, é com a cavalgada da nossa padroeira, cavalgada Nossa Senhora Aparecida, dia 12 de outubro. Então, todos cavaleiros, Amazonas de plantão, estão sendo convidados, então, para estar participando da cavalgada no dia 12 de outubro, viu? A Alessia acabou de me ligar aqui, já fez o convite pra gente novamente pra estar participando, né, gente? Pra estar levando os cavaleiros, né? Tá convidando os cavaleiros, né, gente? Pra estar participando, então, aí, né? Da cavalgada Nossa Padroeira, cavalgada Nossa Senhora Aparecida, né? No dia 12 de outubro, saindo da prainha, depois ainda vai definir o horário direitinho, né? Passando pelas principais ruas da cidade, com destino, né, gente, lá à Praça do Cruzeiro. Lá vai ter barraquinhas, né? Então você pode chegar lá, pode amarrar seu cavalinho lá, tem barraquinha, depois tem a procissão, aí tem a bênção também dos cavaleiros, né, gente? Tem a bênção, viu? E vai ter barraquinha também, tem procissão, né, gente? E depois tem celebração da Santa Missa, nossa padroeira, viu? Tá no dia 12 de outubro. Por isso que eu tô falando, tem muita festa boa, tem muita festa bacana, né? E também, né, gente, tem a cavalgada de São Francisco também, no mês de outubro também, tá vendo? É só festança boa. A gente fala que não tem festa, mas acaba surgindo aqui as festas, né, gente? Uma atrás da outra, né? Viu, Lécia? Muito obrigado pelo convite. Se Deus quiser, vai dar tudo certinho, viu? E falando aí de coisa boa, vou falar pra você aqui, o encontro, né, nacional de motociclistas, né, gente, aqui de Carmo do Cajuru, viu, gente, é o 13º aniversário Poderosos Chefões. Tá muito pequenininho aqui o anúncio, até pediu o André pra mandar pra mim maior aqui, porque do jeito que ele mandou aqui com áudio, né, não tem como eu abrir aqui pra ler toda a programação. Vou esperar aqui o Andrezão mandar pra gente direitinho, viu, André? Manda pra gente aí sem a música no cartaz, pra que eu possa abrir o cartaz e ler direitinho, que tá muito pequenininho aqui, tá muito miudinho as letras aqui, né, pra mostrar direitinho quem vai estar participando, então, aí, né, desse encontro, né, que é o quarto encontro nacional de motociclistas de Carmo do Cajuru, né, o 13º aniversário do MC Poderosos Chefões, né, gente, vai ter a estação 39... Vai ter cantando pra lá, estação 393, né, gente, aí, que tem aí também o nosso amigo Andrezão, participa também, né, dessa banda, e tem um tantão de banda, muita coisa bacana, viu? Vou esperar o André mandar pra gente direitinho aqui, sem o áudio aqui, sem a música, viu, André? Manda pra gente aqui sem a música, pra que eu possa abrir o cartaz e ler direitinho, né, todas as bandas que vão estar participando, o horário, né, direitinho, né, vai ser no Parque Exposições, né, aí eu vou estar olhando aqui a data, né, porque não tem como eu ver aqui, tá muito pequeno o cartaz, viu, André? Manda pra gente, nosso amigo André aí, da Lanternagem, manda pra gente sem seu áudio, viu, sem a música, pra que eu possa abrir o cartaz e ler, né, tudo que tá escrito ali, pra gente divulgar direitinho, pessoal, aí, tá bom? Agora são horas 55 minutos aqui no Balanço. Gente, já tá na hora de beber uma água aqui, viu? Sá, senhora, né? Já tô ficando sem voz. 1 hora 55 minutos, bora de música então, assim, ó.
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3: Tudo bem, gente, agora são horas 59 minutos, né, gente? Forró real, né? Participação aí e Solange Almeida, assunto que machuca, né? Do ano de 2024 aqui no Balança Cajuru. 1h59, nosso amigo Juliano tá ouvindo a gente lá em Divinópolis. Olá, Juliano, abração pra você. Juliano Caboclo Bruto também, né, Juliano? Você perdeu, viu, o final de semana aí, tava bombando aqui pro nosso lado, viu? Pão também, viu? Você que é um garoto bruto aí também. Falando de garoto bruto, ele tá a fim de curtir aqui, Bruto e Capial, né, ao som de Jade e Jadson. Vai curtir aqui agora, viu, Juliano? Aquele abração pra você aí, viu? Tudo de bom. Ótimo início de semana. Pode escancarar o som do seu rádio aí, viu, Juliano? Simbora assim, ó.
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0: Esse é o Poison Heart aí de Ramones no Balança Cajuru. Rolou por aqui também, né, gente? Jade e Jadson, bruto campeão, né? Para nosso amigo Juliano, tá lá em Divinópolis, na cidade do Divino. É Juliano, abração para você, viu? Tudo de bom, hein? Gente, agora são 14 horas, 7 minutos aqui no Balança Cajuru. Após culturais, rapidinho. Daqui a pouquinho a gente tá de volta, viu?
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Muito bem, gente, agora são 14:16, né, aqui no Balanço Acajuru, né? 2:16, estamos de volta, né, gente? É mais um bloco aí do Balanço Acajuru. Rolou por aí os brutos, né? Bora curtir, né? É dona de 2014 aqui no Balanço Acajuru. Vou passar pra você um recadinho aqui, né, gente? Que o André, nosso amigo André, lá da Lanternagem, mandou pra gente. André Muchaca, aquele abração pra você, viu, André? É o Ponte Especial Esquenta Motorrock. Bacana demais, aniversário do professor, né, gente? Venha comemorar comigo meu aniversário, viu? No dia 30 do 8, né? Dia 30 desse mês, né, gente? Todo domingão, churrasco aí de 0800 a partir do meio-dia. Bom também, né? Bacana demais, né, gente? E será onde? Será lá no Entenda, viu? Entenda, gente? É ali na estrada, atrás da Igreja de Nossa Senhora do Líbano, né, gente? Para a antiga praia, para a antiga praia do Zito, né, aqui em Carmo do Caju. Lá no Entenda, né, gente? Muita gente já sabe onde é o Entenda, né? Chegou ali na quadra ali, antes de chegar na Igreja Nossa Senhora do Livro, é só virar ali, né, à direita e descer. Você vai chegar lá no Entenda, viu? Tem erro não, viu? E tem show com a Estação 393. Então você não pode perder no dia 30, viu? Dia 30 de agosto, né? A partir aí do meio-dia, viu, gente? Tem Estação 393, é o Esquenta Motorrock, hein? E vem aí também, né, gente, o quarto, aliás, já tá acontecendo, né, gente, o quarto encontro nacional de motociclistas de Carmo do Cajuru. É o 13º aniversário dos Poderosos Chefões, né, gente? Então, já aconteceu na última sexta-feira, né, já teve lá 3 shows, né, lá no Parque de Exposições. E a festa não para por aí, porque neste sábado, aliás, de 19/9, né, gente? Então, é no próximo mês, né? Aliás, perdão, viu, gente? Isso aqui tudo é no próximo mês, no mês 9, viu, gente? Então, vem aí, sexta-feira, dia 19/9, 3 shows, né, gente, lá no Parque de Exposições, viu, gente? É o 4º Encontro Nacional de Motociclistas de Carmo do Cajuru, né, aniversário aí dos Poderosos Chefões, né? É o show de rock pra você. Então, sexta-feira, dia 18 de setembro, das 19 às 20h30 horas, tem T-Rox, né? Tem também, né, gente, show nem consigo ler esse nome direito, né, gente? The Rock, né? Shy of the Rock. Tem também, né, gente, Barões de Mauá, na sexta-feira, viu? É mandado sempre aí, faça parte você também, né? No dia, no sabadão, dia 19 de setembro, das 15 às 16h30, tem Estação 393, né? Nossa amiga Andrezão, né, André? Tem também, né, Diplomatas Comodoros, né? E tem show também com o Wright. Das 21 às 20h30 horas, tem a banda Compressão. Tem atração especial também de Tia Anastácia Acústico, das 23 até a meia-noite. Sabe onde, gente? Lá no Parque de Exposições, viu, gente? E no domingo a festa não para por aí, porque no dia 20 de setembro tem aqui também a exposição de carros antigos, né? Às 10 até às 11h30 da manhã, né, gente? Tem também Minderjets e tem também aí do meio-dia até às 1h30 da tarde, né? Tem Duarte Rock Band, viu, gente? Pra você. Esse evento acontecerá no Parque de Exposições aqui de Carmo do Cajuru, viu, gente? Tem estacionamento, viu? Olha que bacana, né? Tem estacionamento aí para motos home, né? Tem o que mais? Deixa eu ver aqui. Tem praça de alimentação, tem bebidas a preço justo, tem café da manhã para os motociclistas, viu? E tem também troféu aí para representantes aí de cada motoclube. Tem sorteio de brindes, tem exposição de carros antigos no domingo a partir das 9 horas da manhã, viu? Realização Prefeitura de Carmo do Cajuru, organização Motoclube, né? Poderosos Chefões, tem o apoio aí da Secretaria Municipal de Cultura, Esporte e Lazer de Carmo do Cajuru. Viu? Inscrições, você pode fazer com o Xavier e também com o professor, né? Os telefones 999-45-2033 ou 999-53-83-19, viu? A gente vai falar isso aqui todo dia, porque a festa é boa, a festa é bacana, né, gente? É a festa do rock que vai acontecer, né, gente? Lá no Entenda, né? No Ponte Especial aí no Entenda, né, gente? O Esquenta Motorrock no dia 30 do 8, é o Esquenta, né? Só aquecimento, né? Porque em setembro, né, a festa vai ser boa, viu, gente? É no 4º Encontro Nacional de Motociclistas aqui de Carmo do Cajuru, no 13º aniversário dos Poderosos Chefões, né, gente? Então são muitas bandas de rock aqui de Carmo do Cajuru, de toda a região. Tem participação especial de Tia Anastácia, né, gente? E tem também aí, também exposição de carros antigos, né? Gente nossa apresentando pra nossa gente, muitas bandas de rock também aqui de Carmo do Cajuru. Tem bandas de rock também vinda de toda a região, né? Apresentando neste evento aí, né? No 4º Encontro, né, Nacional de motociclista aqui de Carmo do Cajuru, 13º aniversário dos Poderosos Chefões. Então você não pode perder, viu, gente? Um evento muito bacana que vai estar acontecendo lá no Parque de Exposições, viu? Yeah.

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0: Desacreditando
1: tudo. Bem, gente, agora são 14 horas 31 minutos, né, aqui no Balança Cajuru, né? 2h31, rolou por aí o som de Yasmin Santos, Evidência, né? Do ano de 2019. Foi tema de novela, né? Foi tema da novela das nove, né? Da Rede Globo, a dona do pedaço, né? Passando aqui no Balança Cajuru, né? E difundido, tem o som de Tiaguinho, esse pagodinho gostoso, né, gente? É o som de Pretexto, né? Do ano de 2021.

gente, a Magalu está contratando vendedores, está contratando assistente de loja, menor aprendiz, montador de imóveis, gestor de negócios. Está interessado? Procure a loja Magalu, aqui de Carmo do Cantilu, na rua José Demetrio Coelho, quase de frente ao supermercado do Mar, viu? Olha, a empresa Tuola Imóveis está contratando ajudante de produção, motorista, folheador, marceneiro. A empresa é a Tuola Imóveis, viu? Endereço Avenida Progresso 651, Industrial 2, aqui em Carmo do Cajuru, em frente à Luz Transporte. E o telefone aí para você enviar o seu currículo é o 37 984 139826.

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1: Olha, gente, chegou a hora, né, gente, fazer a declaração do ITR 2026 até o dia 30 de setembro. E Terezinha, né, gente, tá fazendo então aí a sua prestação de serviço, né, gente, na rua Doutor Geraldo Ferreira da Silva, número 60, né, aqui no centro, aqui em Carmo Cajurô, tá? Então só não deixe pra última hora, né, gente, pra você fazer então aí a entrega, né, da declaração do ITR 2026 até o dia 30 de setembro. Então não deixe pra última hora, você já pode estar procurando a Terezinha Fonseca pra ela estar, né, fazendo pra você o ITR 2026, né, que é o Imposto Territorial Rural, viu?
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1: E o futebol 50 mais em Carmo do Cajuru é lá no Campo Tupi, né, gente? A partir das 15h30 horas, todo sabadão, né, gente? Então já começou então no dia 8, né, desse mês. Só você procurar o senhor Miquinho e também o senhor Neilson, viu? O valor mensal de R$40 ou R$10 por semana, né? E eles estão começando então, né, esse evento aí de futebol, né, aos sábados, né, a partir das 15h30 horas. E a preocupação, né, gente, hoje é com o sedentarismo, né, gente? Na maior parte, né, desse perfil de pessoas que chegam a uma certa idade e abandonam então a sua saúde, né, gente? Então, esse evento, né, tem o intuito aí de poder ajudar as pessoas a se cuidarem mais, né, e não deixarem o corpo entregue à rotina da vida, tá, gente? Então, né, o pessoal aí que gosta de jogar bola, né, gente? Com o tempo, né, a rotina, né, vai fazendo, né, a pessoa deixar, né, algumas práticas saudáveis, né, pra trás, né, gente? Isso aí é saudável pra gente, né? A gente tá procurando esporte, né, principalmente a área que a gente gosta, quem gosta de futebol, né, tá aí uma ótima oportunidade pra você aí que tem mais de 50 anos, né, tá aí agora, tá sentindo algumas dores no corpo, né, pois é, tá na hora de começar a jogar bola, né, os primeiros dias você vai se sentir todo quebrado, né, mas depois você vai se sentir, né, rejuvenescido, né, gente, porque futebol também ajuda, viu, eu já joguei bola, gostava demais da conta, viu, muito bom, né, agora minha menina tá jogando, agora eu já parti só pra cavalo mesmo, que dá menos trabalho, né, força menos, né. Olha, gente, são 14 horas 34 minutos, vamos intervalo comercial então rapidinho, gente, daqui a pouquinho eu tô de volta, que já são 14 horas 34 minutos, hein.
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0: bem, gente? Agora são 2h44, né, gente? 2h44. Comprei o som de Fernando Sorocaba, participação aí de Maiara e Maraísa, Zona de Risco, né? Do ano de 2019 aqui no Balança Cajuru, na reta final, né? Quase reta final, porque já são 14h44, mas eu vou tocar uma música aqui ainda, pra depois a gente ir pro intervalo, pra depois eu voltar trazendo a saudade, né, gente? Porque já são 14h44, quem tá ligadinho com a gente é a Romilda, né? Romilda Maia, do bairro São Luís, mandando um abração pra Rosalina, pro Tonzinho, pra Ana Júlia, pra Tuquinha lá na Escola São Francisco, no bairro São Luís, né? Também pro Marco Antônio lá na Construmarla, né? Pra Marla, também pra Cleusa, pra Nega, pra toda a família Maia, Cordeiro e Contígio, tá mandando pros meus pais também. Então, obrigado, viu, Romilda? Tudo de bom pra você que tá afim de ouvir aí. Roberto Carlos, esse cara sou eu, é pra você aí agora, viu? E depois do intervalo, vou trazer um modão da Nádia Bonita aqui na saideira de hoje, no retrô, viu? Uma saudade do ano de 1980. Vai pra você, viu, Romilda? Pra você e toda a família Maia, Cordeiro e Gontijo, viu? Abração, viu? Bora de música então, gente. São 14h45.
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1: É, esse cara sou eu, sou de Roberto Carlos, passando aqui no Balança Cajuru pra Romildo Maia e toda a família que tá lá sintonizada com a gente no bairro São Luís. Aquele abraço, viu, Romildo? Depois do intervalo, tenho a saudade de 1980, o Amor e Saudade, que eu vou voltar depois do intervalo já trazendo a saideira, né, pra você e toda a família aí, viu? São 14 horas e 49 minutos.
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5: É, né, gente? Então tá na hora da gente ir embora, já são 14 horas 52 minutos, né? 2h52, agradecendo assim nossos colaboradores, apoiadores aí do programa Balança Cajuru, né? 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Gente, vambora, tá na hora. Volta ao passado aqui do ano de 1980, né, gente? Um passado não tão distante assim, né? Só apenas 46 anos, né, gente? Com Amor e Saudade de hoje, a música Completamente Sem Amor. É isso mesmo, né? É uma balada romântica, né, gente? Da banda australiana Air Supply, lançada em 1980. E essa canção tornou-se um grande sucesso mundial, né? Marcada aí por vocais emocionantes, né? Emocionais, né? E letras sobre arrependimento e perda, né? É o que você vai ouvir agora, que é uma saudade do ano de 1980, né? A música é Completamente Sem Amor, viu? É o que diz a música, né? É a saideira de hoje, o Amor e Saudade de hoje. Então bora curtir essa saideira, porque já tá na hora da gente ir embora. Bora partir, então.
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5: Agora então voltamos amanhã, se Deus quiser, a partir das 13 horas com mais um Balança Cajuru, viu, gente? Um ótimo inicinho de semana pra você, viu? Tchau, tchau, pessoal. Até amanhã, hein? A gente volta a se falar, né? Please.
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1: 3 e 7.
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1: Aleluia. Nenhuma das boas palavras que o Senhor liberou caíram por terra. Todas se cumpriram, Simone.

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4: 3:41.
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1: 4:21.

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5: Cajuru FM informa a hora certa.
6: 4:52.

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2: 5 e 2.
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1: 5 e 6. 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
6: 5 e 8.
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6: 5 e 10.
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6: 5:12.
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6: 5:14.
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6: 5:17.
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4: 5:19
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0: 5:23.
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0: 5:25.

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O anjo do Senhor anunciou a Maria, e ela concebeu do Espírito Santo. Ave Maria, cheia de graça, o Senhor é convosco. Bendita sois vós entre as mulheres, e bendito é o fruto do vosso ventre, Jesus. Santa Maria, Mãe de Deus, rogai por nós, pecadores, agora e na hora de nossa morte. Amém. Eis aqui a serva do Senhor, faça-se em mim segundo a vossa palavra. Ave Maria, cheia de graça, o Senhor é convosco. Bendita sois vós entre as mulheres, e bendito é o fruto do vosso ventre, Jesus. Santa Maria, Mãe de Deus, rogai por nós, pecadores, agora e na hora de nossa morte. Amém. E o Verbo divino se fez carne e habitou entre nós. Ave Maria, cheia de graça, o Senhor é convosco. Bendita sois vós entre as mulheres, e bendito é o fruto do vosso ventre, Jesus. Santa Maria, Mãe de Deus, rogai por nós, pecadores, agora e na hora de nossa morte. Amém. Rogai por nós, Santa Mãe de Deus, para que sejamos dignos das promessas de Cristo. Oremos. Infundi, Senhor, como vos pedimos, a vossa graça em nossos corações, para que nós, que pela anunciação do anjo, viemos ao conhecimento da encarnação de Jesus Cristo, vosso Filho, pela sua paixão e morte de cruz, sejamos conduzidos à glória da ressurreição. Pelo mesmo Jesus Cristo, Senhor nosso. Amém.

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0: Final de semana esse que teve aí, rapaz, muitos jogos movimentando aí o Campeonato Brasileiro. E para variar, amanhã é dia de você tomar aquela losartana, cuidar dessa pressão alta e aquele chazinho, gente, um hortelã, um suco de maracujá, porque tem clássico. Amanhã é o famoso 50-50, 50-50. Meus amigos, vamos ver o que vai acontecer, porque teremos simplesmente as duas grandes equipes mineiras se enfrentando: Cruzeiro e Atlético, Atlético e Cruzeiro. Meus amigos, vale falar aí que amanhã é momento aí que pode trazer aí o início de uma pré-classificação. Vamos ver o que vai acontecer. Vou falar para vocês: chega sem bloqueio, chega com raça, chega jogando junto. Afinal de contas, amanhã vamos ter aí simplesmente o grande clássico das Gerais, que será a quarta vez que as duas equipes vão disputar aí um mata-mata da competição. E até aqui a vantagem no retrospecto da classificação é celeste, a raposa que levou a melhor aí em duas oportunidades, enquanto o alvinegro venceu. Vamos ver o que vai acontecer. Eu só sei aí, meus amigos, que o caminho está aberto. E olha, o jogo de ida, esse aí pode trazer aí, quem sabe, a equipe que vai chegar aí para a próxima fase. Claro que é mata-mata, tudo pode acontecer. Vamos ver, hein? Inclusive, vamos falar desse Campeonato Brasileiro. Campeonato Brasileiro, moçada, que tá pegando fogo. Meu Deus do céu, e quantas equipes tradicionais aí na zona de rebaixamento. Eu vou comentar mais disso no segundo bloco. Mas, perdão, eu já adianto que, bom, torcedores do Vasco e do Santos, univos, porque a coisa está feia. Inclusive, o Vasco teve agora um sinal negativo do consórcio Maracanã, porque o Vasco, ele queria aí, né, oficializar, né, a sua partida contra o Vitória para o gigante do Rio de Janeiro. Só que o time carioca, esse aí não vai poder aí conseguir, né? E aí vai ser mesmo em São Januário. Afinal de contas, né, o consórcio também é movido por dois rivais, né? Fluminense e Flamengo. Vasco esse que estará aí simplesmente jogando então agora, dia 26, na quarta-feira, contra o Vitória, jogo de ida em São Januário. Bom, e falando aí no Capilé, a CBF trabalha para evitar prejuízo aos clubes que cederão atletas aí e principalmente aos estádios na Copa do Mundo 2027. A solução, né, vai ser o quê? Comprometer-se ali com aquela farpelinha, a CBF, que além de elaborar um calendário diferenciado para o ano de 2027, está prometendo aí garantir aí aos clubes e principalmente, né, aos estádios, também aquele repasse importante aí, de acordo com a FIFA, né? É importante lembrar que a FIFA faz uma série de normas e exigências, né? As arenas precisam estar à disposição aí antes do dia 24 de junho do ano que vem. Então, lá para o dia 1º, dia 2, já tem que estar tudo disponível aí. Meus amigos, a FIFA que está aí exigindo, e vale ressaltar, né, que existe aí, né, toda uma questão de procurar a disponibilidade de outro lugar para receber as partidas, né? Por exemplo, o Cruzeiro tem o Mineirão como a sua casa, é mandante ali, vai ter que buscar o Independência, a Arena do Jacaré. Vamos ver o que vai acontecer. Gente, a pergunta que não quer calar, meu amigo Tostão, eu te faço essa pergunta mandando um forte abraço pro Jaime, que esse aí me viu na rua e falou: Pedro, tô lá escutando. Ah, rapaz, Tamo junto, Jaime, que tá lá torcendo aí pro Tupi. Eita, nossa, final de semana teve jogo da LMDD, hein? Ô, gente, a pergunta que não quer calar é: o América pode ter esperança ainda na Série B? Tem equipes que já escaparam com 42 pontos ou menos, mas o Coelho, gente, faz uma péssima campanha e precisa, na verdade, simplesmente ter um aproveitamento de campeão. E olha, a coisa pro América tá complicada. São 11 pontos conquistados em 23 rodadas. O torcedor do Coelho, que sabe que a esperança é verde, todavia a coisa tá é no vermelho, meu filho. É, gente, eu vou falar para vocês, viu? A Chapecoense, por exemplo, em 2023, se eu não me engano, escapou da Série B com 40 pontos, né, para cair para a Série C. Mas o Coelhão, será que o Coelhão vai conseguir firmar o taco? Novamente eu chamo aí o Instituto de Matemática da UFMG, que bom, esse tá sendo aí, né, mais que nunca preciso, direto e sem rodeios para dizer que o América tem 99,5%. 7% de chances de cair. E 40 pontos vai rebaixar esse ano, segundo o Instituto. Ei, Coelhão, a coisa tá feia, Coelhão. A torcida Alviverde tá é triste, chateada diante de tudo que vem acontecendo. Inclusive, vale ressaltar que o América tá com um técnico interino, né? O Douglas Leite. Douglas Leite aí, que é o novo comandante americano. E vale ressaltar, né, gente, por que que eu tô falando do Coelhão? Porque tem Coelhão no dia de hoje enfrentando simplesmente na Ilha do Retiro o Sport. Esporte Clube lá de Pernambuco. E meu Deus do céu, Mastriani tá fora. O homem não tá dando conta do recado. O Coelhão nessa bagaça, nessa situação. O que fazer? Meu Deus do céu. Eu sei que a bola rola daqui a pouco às 7h30. E o América, infelizmente, segue ali na vice-lanterna da segundona, né? Enquanto isso, vale ressaltar aí, bom, o Sport tá querendo morder nas cabeças, meus amigos. É, vamos que vamos. Gente, é importante dizer que o Douglas Leite, interino, tem 46 anos. E detalhe, só um detalhezinho de nada, para você não ficar assim preocupado, não. É a primeira vez que esse vai treinar um time profissional. Ô, Coelhão, o trem tá é feio, meu filho. Ô, gente, e vamos falar também da festa no Triângulo? Já que é pra falar de Alviverde bem-sucedido, eu vou falar do Uberlândia, que empurrou o time, a torcida deu um show. E olha, conseguiu uma vitória importante sobre o ABC na semifinal da Série D. O clube que já tá garantido na Série C ano que vem provavelmente vai encontrar com o Coelhão, mas esse aí ganhou por 1 a 0 no jogo de ida da competição. E olha, é importante ver como que a torcida abraçou o Uberlândia. É, a partida decisiva acontece aí no próximo domingo, lá na Arena das Dunas, em Natal. Mas olha, gente, o Verdão, esse aí tá fazendo bonito, viu? Parabéns ao projeto do Uberlândia, que conseguiu inclusive aí levar um público de 22 mil pessoas. Ao contrário aí do Coelhão, né, que infelizmente a torcida americana não é que abandonou, mas deixou de lado o América ao longo dos anos. Bom, o Uberlândia está tendo aí essa torcida do Triângulo Mineiro que está abraçando o clube. Isso é muito bacana. Bacana também é você ficar atento às oportunidades. Quem gosta de correr, correr. Quem gosta de andar de bicicleta, andar de bike. E eu vou te falar de um evento maravilhoso que está chegando. Olha, presta atenção, porque a gente está aí vendo oportunidades acontecendo o tempo todo. E tem um negócio que é muito legal e que é importante, é a gente estar tá valorizando a nossa fé. E vai ter o Treinão da Fé em Itaúna. Gente, tem a caminhada de 3 km e a corrida de 5 km. Inscrições que são feitas com a doação de 2 quilos de feijão. Oh, meu Deus, você vai lá na Praça da Igreja de Nossa Senhora Aparecida e você vai participar desse treinão que vai reunir fé, competição, mas principalmente a alegria de estar ali praticando esporte e reunindo ali, né, naquele momento tão importante de agradecimento. É o quinto treinão da fé que acontece em Itaúna, aqui do lado, gente. É no próximo final de semana, dia 30 de agosto. Fica a dica, hein? Vamos que vamos. Afinal de contas, é bom demais a gente estar participando de momentos aí que fazem bem para a alma, né? Que fazem bem para o coração e, claro, né, que estão cuidando também, rapaz. É dessa forma física aí que a gente tem que ter, né? Ô moçada, vamos que vamos com muita alegria, falando de tudo o que acontece, inclusive também, já que é para falar de exercício, né, e é para falar de corrida, tá chegando também a Corrida pela Vida, que acontece no dia 26 de setembro, no Parque da Ilha, um percurso de 3 km, gente, muito tranquilinho, lá em Divinópolis, a Prefeitura de Divinópolis que está organizando esse evento aí, que promete. É, moçada, vamos correr, afinal de contas, é correndo que a gente vai vencendo nessa vida, enfrentando esses obstáculos. E outra, olha, se o calor tá demais, aumenta o volume, escuta 98,7, liga aquele ventilador, aquela aguinha gelada, porque eu vou refrescar com as boas notícias e, claro, trazendo a informação precisa naquele bate-bola. Agora eu primeiro vou tomar um copo d'água e já volto. Segura, dois palitos.
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4: 6:19.
0: E eu tô de volta falando de tudo o que acontece aqui na 98,7, mandando um forte abraço para o nosso querido diretor, o senhor Roberto, que pela manhã, gente, é um programa maravilhoso, falando de notícias, trazendo aí, né, o melhor da nossa música, sensacional, a toda a equipe da 98,7 que faz a diferença. Agora de tarde, inclusive, eu estava escutando a Leninha. Ô, Leninha, eu vou te contar, viu? É bom demais. Ô, moçada, vamos falar do clássico da manhã, porque amanhã a Raposa chega pro duelo com dois jogadores fora por lesão, enquanto o Atlético ainda tem dúvidas aí no departamento médico. A interrogação chega junto para falar desse clássico. Olha só, no lado celeste, né, o Cruzeiro não vai ter o Gabriel Peck e o Luiz Sinisterra, que são desfalques confirmados. Já do lado do Alvinegro, o Lianco é baixa para o clássico, enquanto outros atletas ainda vão ser avaliados, meus amigos. É, meu povo, vamos falar do Cruzeiro primeiro, porque o Gabriel Peck sofreu uma fratura aí, né, durante a vitória de 2-1 contra o Internacional no dia 22 de julho. Passou por cirurgia, né, e segue em recuperação. Vamos lembrar que, inclusive, né, foi ali, meu filho do céu, aquele momento que, bom, foi quase um assassinato. O Sinisterra está afastado também por causa de um procedimento cirúrgico, né? O colombiano que está aí afastado desde a 20ª rodada do Campeonato Brasileiro. E tem o Cássio, né? Mas esse já está aí cerca de 5 meses aí, né? Recuperando dessa lesão ainda, né? Goleiro que inclusive voltou no último jogo aí a sentar no banco, mas sentou no banco, mas ainda não assistiu a partida, né? Assistiu, né? Ainda não participou da partida efetivamente. Do lado do Galo, a gente tem o Lianco ali, que se machucou na partida contra o Red Bull Bragantino na Copa Sul-Americana. E aí a gente tem outras várias interrogações, como o Vitor Hugo, que estava com um endema. A gente tem o Igor Gomes, que estava tratando aí de um estiramento, o Léo Duarte, que também segue sendo dúvida. É, além disso, tem o próprio Gustavo Scarpa, né, que está fora dos planos do Atlético, mas está dentro do Atlético e todo dia faz uma declaração para o Atlético, mas o Atlético não quer ele, está indo para o São Paulo, não está indo para o São Paulo. Meu Deus do céu, que confusão! Vamos falar do Campeonato Brasileiro, então, e trazer aí os resultados dessa 24ª rodada. Hoje ainda tem partida, hein? Hoje, às 8 da noite, teremos aí Botafogo e Atlético Paranaense. Mas vamos que vamos, com muita alegria, falando aí de tudo que aconteceu no final de semana. Final de semana que teve o Fluminense ganhando por 2-1 do Remo. É, teve gol do Hulk, rapaz. E o Atlético, hein? O Atlético que só empatou com o Internacional 0-0 sabadão. Galo! Em compensação, eu vou falar pra vocês aí que, olha, ontem teve chocolate. Late do Palmeiras. Palmeiras que ganhou do Vasco por 4-1. Que é isso? E quem tava torcendo pro Vasco? Sabe quem? O Flamengo. Flamengo que perdeu pro Cruzeiro por 2-1. É, o Cruzeiro conseguiu essa importante façanha. Não ganhou no meio da semana, né, na Libertadores, mas ganhou no Brasileiro e tá bom, né? O importante é tá ganhando, né? Bom, vamos falar também do Bavi, jogo esse que teve confusão no dia de ontem. É, meus amigos, e o Bahia ganhou do Vitória por 2-0. No jogo horroroso da rodada, a gente teve o Santos empatando com o Mirassol 1-1. Chapecoense que bateu o São Paulo por 1-0. E olha, o São Paulo não sabe o que é vitória há muito tempo, viu? Eita nós! Também no dia de ontem tivemos aí Coritiba 2, Corinthians 1. Um destaque negativo dessa partida fica por conta da briga generalizada pós-jogo entre as duas torcidas, né? A torcida do Coritiba e a torcida do Corinthians, meus amigos. Eita nós! Ô moçada, vamos falar aí que, bom, o Palmeiras está encaminhando a venda aí simplesmente do Alan ao Manchester City. É, o Palmeiras está chegando ao acordo aí, o clube inglês vai pagar aí 40 milhões de euros, cerca de 240 milhões de reais. Eita, nós, jogador que tá animado com essa possibilidade de vestir a camisa do Manchester City. E vale ressaltar, né, o Palmeiras Palmeiras nos últimos anos tem sido aí uma máquina da revelação, né? Quantos jogadores o Palmeiras está aproveitando aí? Palmeiras que é líder do campeonato, né? Vale ressaltar, tá lá com 51 pontos, seguido pelo Flamengo com 45. É, temos aí na quarta posição, né, o Cruzeiro disputando ali com o Fluminense. Cruzeiro que está ali com 39 pontos, meus amigos. Vamos ver o que vai acontecer. Eu só sei que vai ter ainda muita lenha para queimar nesse brasileiro, mas a briga pelo rebaixamento, essa aí tá feia, viu? É, amanhã eu vou falar mais sobre isso, sem firula, chegando junto e trazendo aí a informação sobre esses grandes que estão ali se bicando na parte de baixo da tabela. Inclusive, no dia de hoje, teve torcida organizada protestando na Arena do Grêmio. É, a coisa não tá boa pro Grêmio, não, viu? Eita, nós! E o Vasco, hein, sem vencer há 8 jogos no Brasileirão, sua pior campanha nos últimos 10 anos. Não, segura que amanhã eu vou falar mais sobre isso. E, claro, vou estar falando também sobre o Clássico Mineiro. Eita, que vai ser bom demais, hein? Amanhã é dia de Minas Gerais, meus amigos. Simplesmente aí ficar dividida. É, vamos ver o que vai acontecer, hein? Ô, gente, olha só essa história. Pivô da polêmica com a camisa do Flamengo, promessa do Cruzeiro, o Gustavo Lima se despediu do Cruzeiro. Jogador que esteve aí envolvido na polêmica na véspera do jogo da Libertadores usando a camisa do Cruzeiro. O meia Aquiles, de 18 anos, não joga mais no clube e agora, inclusive, tem conversas encaminhadas para o Ceará. Esse que veio, gente, com aval do embaixador, né? Mas não é porque ele é um bom cantor, não. Ele veio porque, na verdade, ele jogava no Paranavaí e, claro, foi feito aquele acordo entre o jogador, o próprio Gustavo Lima, que é cruzeirense também. Gustavo Lima, que no final de semana deu um show em Barretos. Para quem gosta de rodeio, eu vou falar para vocês, viu? Eu assisti o show e eu vou falar. O homem é bom com força. Ele pegou o microfone ali. Que potência no palco, meus amigos, que potência no palco. Vamos que vamos, com muita alegria, falando do Cruzeiro, falando do Galo. A Polícia Militar detalhou agora à tarde uma segurança, né, que vai ser aí, né, utilizada, né, a operação para amanhã. E o órgão garantiu que o esquema está preparado, as torcidas organizadas estão cientes. Inclusive, as duas sedes das torcidas organizadas estarão fechadas. E a mega operação vai se concentrar principalmente em rodovias, praças e locais aí de grande aglomeração. O órgão informou que será destinada a concentração para a torcida de cada clube e a observação vai ficar por conta, né, dos visitantes, né? Inclusive, aí vale ressaltar que a polícia usa equipamentos de última segurança para buscar aí essa identificação facial e pegar aquela pessoa que estiver tumultuando no clássico. Nada disso, meus amigos. O negócio é curtir, aproveitar. Quem ganhar, ganhou. E vida que segue, vamos trabalhar. Afinal de contas, é correr atrás do capilé. Polícia essa que, inclusive, entre outras coisas, vai utilizar drones e o auxílio de um helicóptero para garantir a segurança no aos arredores do estádio, né? Muito bacana tudo isso, né? Polícia Militar aí fazendo o seu trabalho para garantir o melhor para a população e também, claro, garantir o entretenimento de todos. Sem confusão, com alegria, chegando junto desse clássico que é maravilhoso. Ah, é o clássico que mexe com o coração da galera. 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Vamos que vamos, com muita alegria, inclusive mandando um forte abraço para o meu amigo, esse aí que gosta demais do programa No Mundo da Bola, que tá lá no São Luís. Ah, essa moçada boa que tá escutando o programa No Mundo da Bola. Ô, Júlio, aquele abraço, meu filho. Olha só, daqui a pouco eu volto trazendo o Noticiário Alvinegro. Hoje é segunda-feira, vamos falar do Galo.
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12: 6:32.

Hoje é dia 24 de agosto. Eu tô chegando agora com o programa No Mundo da Bola. Senhoras e senhores, boa noite. Eu sou Pedro Bete. Que prazer ter a sua companhia.

0: E vem comigo falando do Galo, Galo esse que está aí, meus amigos, se preparando para o Clássico e Copa do Brasil. É assim, hein? Tudo pode acontecer. Galo esse que vai jogar contra o Cruzeiro agora na Copa do Brasil amanhã, 9 horas da noite. Depois joga no final de semana contra o Vitória. E aí fica a interrogação: o Vitor Hugo, esse aí, meus amigos, vai jogar ou não vai jogar? Esse que desfalcou contra o Internacional em Porto Alegre. Vamos falar do jogo contra o Internacional. Jogo murrinhado, né, gente? Complicado. Eu vou te falar, mas tem uma coisa, né? O Galo não perde como visitante há 6 partidas. É, meus amigos, a boa fase aí do Atlético vira trunfo neste momento aí diante do clássico, né? Clássico esse que, inclusive, não vai ser transmitido aí pela TV aberta, né? Uma pena, né? Nós estamos falando de quartas de final da Copa do Brasil, um jogo muito bacana, que infelizmente vai ficar restrito aí, né, ao streaming. Vamos que vamos. Gente, o técnico Barba optou por poupar alguns de seus titulares no último sábado aí. E vale ressaltar, o Atlético poderia ter vencido, porque o Internacional é muito ruim. É, meus amigos, o Fred e o Kevin Castanho atuaram apenas no segundo tempo. E aí o técnico, esse aí, meus amigos, está pensando, claro, né, deixar a equipe descansada, né? Afinal de contas, você já viu, né? Copa do Brasil é importante demais. E aí fica a dúvida: como é que vai ficar essa escalação do Galo? Galo esse que, inclusive, tem vários problemas ali no setor defensivo, né? Como eu já disse, o Lianco e o Léo Duarte estão lesionados aí. É, meu povo, tá difícil a situação do Galo. Olha, vale ressaltar também que o jogo vai ser transmitido aí, né, na Sport TV e também no Globoplay. Então já marca na sua agenda aí, porque a gente às vezes fica na dúvida diante de tantas opções, né? Onde que a partida vai passar amanhã? A bola tá rolando em que lugar? A bola vai estar rolando lá nesses dois canais, na Sport TV e no Globoplay. Atlético, gente, que inclusive esse aí, né, vai estar ainda na elite do futebol feminino no ano que vem. É, as Vingadoras custaram, mas garantiram a sua classificação. Inclusive, vale ressaltar que o ano que vem teremos 4 equipes na elite do futebol mineiro feminino. Muito legal, né? Que agora subiu a equipe do Itabirito. Aí teremos, né, as meninas do Cruzeiro, do Atlético, do América e agora do Itabirito. É, as Gatas do Mato, como são chamadas. Olha só, gente, o Atlético nunca perdeu para o Cruzeiro com o árbitro que vai ser amanhã o árbitro da partida, né? O Flávio Rodrigues de Souza, que é da Federação Paulista. É, meus amigos, o retrospecto aí à frente do Clássico Mineiro é amplamente favorável quando trata-se desse árbitro. Vamos ver o que vai acontecer. Vamos que vamos. Lembrando que esse aí, né, já apitou vários jogos, inclusive o primeiro clássico que esse apitou dos mineiros foi em 2019, que na oportunidade o Atlético venceu por 2 a 0. Vamos que vamos, com muita alegria, falando de tudo o que acontece. É, Galo, Galo esse que está aí, meus amigos, no meio da tabela do Campeonato Brasileiro. Tem que dar uma reagida, afinal de contas, está lá na nona colocação com 23 pontos. Tá, perdão, está na nona colocação, isso mesmo, com 33 pontos, né? Todavia, aquela história, né, gente? A gente tem que entender que o Campeonato Brasileiro é exigente e 33 pontos aí diante dessa equipe do Atlético, dá para exigir mais, dá para chegar junto, Galo, dá para fazer a diferença. Vamos ver o que esse Galo vai arrumar e amanhã torcer, claro, para um clássico da paz.
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0: E vem comigo falando do Cruzeiro. Teve gol do Arroio no final de semana. Foi golaço, golaço, meu amigo. Cruzeiro que venceu o Flamengo e chegou ali na quinta colocação, na verdade se mantém na quinta colocação com 39 pontos. Vale ressaltar que depois do Atlético tem aí no sabadão o Cruzeiro enfrentando o Vasco. Meus amigos, simplesmente aí o Cruzeiro buscando aí esse aproveitamento aí pós-Copa do Mundo e, claro, né, buscando fazer a diferença. Olha só, gente, o Cruzeiro vai ter um reforço no clássico aí no dia de amanhã. O zagueiro Jonathan Jesus, que não atuou na vitória sobre o Flamengo no último final de semana, estará apto a jogar após cumprir aí punição, tá de volta para estar aí à frente, participando dessa escalação da equipe celeste. Jonathan Jesus, que em 2023 tem 31 jogos, um gol e não deu ainda uma assistência, hein? Tem que dar assistência, tem que ajudar, tem que fazer a diferença pro cabuloso. Moçada, no final de semana teve revanche, mas fica aquela história, né? O Cruzeirense queria mesmo era a vaga na Libertadores. Todavia, olha só, o flamenguista pode até zoar. Mas quem ganhou dois canecos aí em cima do Flamengo foi o Cruzeiro em 2003 e 2017. Mas foi uma resposta importante para a torcida que estava cobrando e, claro, né, estava buscando aí, né, esse momento de interação. Afinal de contas, clássico é clássico, né? Ô, gente, e falando nisso, o Nottingham Forest está querendo aí de toda forma o Jonathan Jesus, hein? O Cruzeiro tá de olho, tem que ver como é que vai ficar essa situação. Eita, nós, hein? Moçada, amanhã é quartas de final, hein? Amanhã é o confronto mineiro e deste confronto sai aí, né, a equipe que vai enfrentar Grêmio ou Internacional na próxima fase do torneio. Então é só clássico a partir de agora. São os corações batendo forte. Eita, nós! Cruzeiro que vive um momento aí no Campeonato Brasileiro com 4 vitórias e uma derrota no retorno, né? A equipe que está se consolidando ali na maneira portuguesa de andar. O português chegou azeitando o Cruzeiro, fazendo a diferença do jeito que o torcedor gosta, né? Eita, nós! Cruzeiro, gente, que amanhã vai contar com o apoio da sua torcida. Primeiro jogo em casa, torcida apoiando. Segundo jogo, semana que vem, na Arena MRV. Vamos que vamos. Inclusive, amanhã vai ter um esquema especial em torno do Mineirão aí, que vai trazer aí mudanças no trânsito, né? E olha, eu vou falar para vocês, hein? Quem tá numa crescente no Cruzeiro é o Vilalba, que cada vez mais consolida-se aí como grande lateral. Tem a confiança da torcida e, claro, né, o argentino vem mostrando aí que veio para fazer a diferença. Ah, clássico é clássico e o coração estrelado bate forte. Todo mundo de olho amanhã nesse jogaço. Cruzeiro que jogando no Mineirão vai buscar aí, meus amigos, dialogar junto com a torcida em busca desta vitória. É os embalos de terça-feira à noite. Inclusive, vale dizer aí, né, que pensando em Cruzeiro, no final de semana, a partida contra o Flamengo foi uma partidaça. Partida essa que trouxe muita emoção. E o Cruzeiro, meus amigos, esse aí contou principalmente aí com o Matheus Pereira, né? Matheus Pereira, que não apareceu no jogo decisivo, toda via, né? No final de semana foi muito importante, assim como Otávio, né? Otávio que disse o seguinte, abre aspas: "Temos que olhar sempre para a qualidade dos adversários, procurar fazer o nosso melhor e acreditar no nosso trabalho." Tá certo, é isso mesmo, Otávio. É seguindo na defesa celeste que, inclusive, meus amigos, tá buscando aí lá atrás fechar tudo. Vamos que vamos. Moçada, eu fico por aqui. Amanhã eu tô de volta no programa No Mundo da Bola, às 18 horas. Um forte abraço, muita luz e vamos que vamos.
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1: 6h59.

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2: 7 e 4.
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0: 7:34. 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

0: 7h43.
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2: João Neto e Frederico, é uma honra ter vocês aqui.

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2: 7h54.
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5: 8 e 3.

0: gostou, faz barulho aí. Tamo junto.
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1: Cajuru FM informa a hora certa.
2: 8:09.

0: Que é isso, hein?
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2: 8:22.

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0: 8h31.
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2: 8:39.

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